de energia elétrica em 13 estados do país. Os contratos devem viabilizar cerca de 130 bilhões de reais em investimentos até 2030. Esses recursos serão investidos em projetos de modernização da rede, expansão de linhas de distribuição e aumento da capacidade de resposta a apagões e eventos climáticos, por exemplo. Segundo o ministro de Minas

0: Atendimento mais eficiente, mais rápido, mais respeitoso aos consumidores de energia brasileiros. Bairros mais pobres terão o mesmo padrão de qualidade que os bairros mais ricos.
1: A renovação dos contratos beneficia cerca de 42 milhões de residências no país. Além disso, a expectativa é de que sejam gerados mais de 100 mil empregos. Presente na cerimônia, o presidente Lula falou sobre a importância da parceria entre Estado e iniciativa privada para garantir o fornecimento de energia em todo o Brasil.
2: Que a gente pode ter um país que nunca mais teremos apagão. E a renovação desses contratos, antecipando inclusive a renovação, é uma demonstração de que o governo tem confiança nos empresários, de que a gente pode apresentar ao Brasil a ideia de que o Estado pode trabalhar em parceria com os empresários e permitir que os empresários possam executar o trabalho da forma mais perfeita possível.
1: Durante o evento, o presidente Lula e o ministro Alexandre Silveira também assinaram a atualização de um decreto que moderniza o Luz para Todos, programa que leva energia a quem mais precisa e amplia o alcance da iniciativa para mais de 233 mil novas famílias. O objetivo é promover o uso produtivo da energia voltado à geração de renda. No caso do pequeno produtor Gilson Matos, de Canavieiras, no sul da Bahia, a chegada da energia elétrica trouxe uma verdadeira mudança de vida.
3: Era a luz de vela, era o lampião, a água para chegar até aqui era uma dificuldade tremenda. Tudo era mais difícil, a gente não tinha projetos. Então, depois da chegada do Luz para Todos, tudo mudou, né? Nos incentivou a plantar, a criar, produzir, fazemos hortas. Hoje nós já temos água com facilidade, porque nós já temos bomba elétrica. Tudo hoje ficou mais fácil.
1: Com a atualização, o programa Luz para Todos passa a priorizar grupos como mulheres, chefes de família, comunidades que necessitam de infraestrutura voltada à segurança alimentar e famílias em situação de vulnerabilidade. Reportagem Gabriela Noronha.
4: E o programa Gás do Povo tem data fixada e será pago sempre no dia 10 de cada mês.
5: Neste domingo, a Caixa Econômica Federal fará o pagamento do Vale Recarga para cerca de 2 milhões e 700 mil famílias.
4: Para ter acesso à recarga, o responsável familiar deve procurar uma das 25 mil revendedoras em todo o país, utilizando o cartão do Bolsa Família com chip ou o cartão de débito da Caixa.
5: Também pode utilizar o CPF e o código de validação que será enviado para o celular do responsável.
4: O programa Gás do Povo fornece a recarga de botijões de 13 quilos para 15 milhões de famílias inscritas no Cadastro Único.
5: Mas elas não recebem todas ao mesmo tempo. As recargas têm validade de 2 a 3 meses, a depender do tamanho da família.
4: O brasileiro está ganhando mais.
5: O valor médio mensal recebido já passa de R$ 3.367, o melhor da série histórica do IBGE desde 2012.
4: A melhoria nos rendimentos foi verificada no mercado de trabalho e também nos benefícios sociais.
6: É o maior rendimento da série histórica iniciada em 2012. O rendimento médio mensal do brasileiro foi de R$ 3.367 em 2025, um crescimento de mais de 5% em relação ao registrado em 2024. No universo de 212 milhões de brasileiros, 67% tiveram algum tipo de renda no ano passado. O aumento da oferta de trabalho foi o que mais puxou o incremento da renda. No ano passado, a população ocupada chegou a 101 milhões de pessoas e a massa de rendimento total dos trabalhadores atingiu quase R$ 362 bilhões. Também um recorde. Outras fontes contribuíram para o aumento da renda, como explica o pesquisador do IBGE, Gustavo Fontes.
7: Ao analisar por tipo de rendimento, né, se observa que 47,8% da população possui rendimento do trabalho, enquanto 27,1% tinham rendimentos de outras fontes. Entre esses outros rendimentos, né, o destaque vai para a aposentadoria e pensão, né, que abrange 13,8% da população residente, seguida por rendimentos de programas sociais do governo, 9,1%.
6: A região sul manteve a maior proporção de pessoas com rendimento, cerca de 71%. enquanto Norte e Nordeste apresentaram os menores percentuais, apesar dos avanços registrados nos últimos anos. Para o economista José Luiz Pagnussá, os números apontados pela PNAD mostram uma

0: uma evolução no mercado de trabalho e nas políticas sociais.
1: Porque ao mesmo tempo em que o rendimento médio está subindo, temos recordes também no número de pessoas ocupadas. E além disso, né, dado o impacto das políticas sociais, esse recorde se dá também com os menores índices de desigualdade da história brasileira.
0: Na comparação com o período pré-pandemia, o aumento é mais expressivo. O rendimento médio de todas as fontes ficou 8,6% acima do registrado em 2019, o que mostra que a recuperação na renda se manteve de forma consistente até 2025. Reportagem Graziele Bezerra.
2: Cartão de crédito, cheque especial, crédito pessoal.
3: Brasileiros que não conseguem pagar dívidas nessas modalidades têm agora a oportunidade de sair do sufoco financeiro com o Desenrola Famílias.
2: Juros mais baixos, prazos mais longos e descontos estão entre as vantagens do programa.
4: Jácio Fiuza Júnior, de 73 anos, é jornalista aposentado e tem dificuldades para pagar as faturas do cartão de crédito.
5: Fiz a negociação, dividi em várias parcelas e do jeito que está, não baixa a dívida.
4: Assim como Jácio, 80% das famílias brasileiras têm algum tipo de dívida, principalmente com cartão de crédito, cheque especial e crédito pessoal, segundo a Confederação Nacional do Comércio. Agora, essas famílias têm a oportunidade de aliviar o orçamento com Desenrola Famílias. Podem participar pessoas com renda mensal de até R$ 8.105,00, com dívidas contraídas até janeiro de 2026, com atraso entre 90 dias e 2 anos. O programa prevê descontos de até 90%, linhas de crédito com juros limitados a 1,99% ao mês, prazos de até 48 meses. E ainda a possibilidade de usar até 20% do saldo do FGTS ou R$ 1.000 para abater dívidas. E pessoas com dívidas de até R$ 100 terão um nome limpo num prazo de 30 dias. O Desenrola também exige que as instituições financeiras invistam na educação financeira. Reinaldo Domingos, especialista em educação financeira, diz que é preciso consciência para que as famílias não voltem a se endividar.
6: Tudo que nós ganhamos e nós gastamos, é necessário que nós tenhamos uma organização. O Desenrola Brasil é uma opção, é uma oportunidade muito importante, só que ela precisa vir junto com a educação do comportamento financeiro.
4: A adesão ao Desenrola Famílias deve ser feita diretamente com os bancos e instituições financeiras. Só no Banco do Brasil, nos dois primeiros dias do programa, foram feitos 12.600 pedidos de renegociação. Gilson Bittencourt, vice-presidente de Agricultura e Agricultura Familiar do Banco do Brasil, disse que espera uma procura intensa pelo Desenrola Famílias nos próximos dias.
7: Recuperar a sua adimplência, abrir novas possibilidades de acesso ao crédito. A nossa expectativa com esse segundo é que ele atinja ainda um grupo maior de famílias e traga mais tranquilidade para as famílias e, nesse caso aqui, para os clientes do Banco do Brasil.
4: E para o jornalista Jácio Fiuza, que nos contou sobre a dívida com o cartão de crédito, o programa chegou em boa hora.
5: É um programa que vai beneficiar a mim e muitas famílias brasileiras, né?
4: O Desenrola Famílias também protege as famílias das dívidas com casas de apostas, as chamadas bets. Ele estabelece o bloqueio de CPF para apostas por um período de 12 meses. Colocução de Thaísa Vitória, reportagem Luciana Colares de Holanda.
3: Para estimular as mulheres a seguirem a carreira acadêmica, a CAPES, Coordenação de Aperfeiçoamento de Pessoal de Nível Superior, criou o programa Aurora.
2: A iniciativa é voltada a professoras vinculadas a programas de pós-graduação que sejam gestantes ou mães de crianças de até 2 anos.
3: Em outra frente, estudantes indígenas também estão sendo estimulados na pós-graduação, a seguirem na pós-graduação após concluírem o ensino superior.
2: Sobre esses programas, nós conversamos com a presidente da CAPES, Denise Pires de Carvalho. Acompanhe.
3: Oi, presidente, como vai? Vamos começar falando do estímulo que a CAPES vem oferecendo para que as cientistas que são mulheres consigam continuar suas pesquisas. Qual que é o problema que existe hoje em relação à maternidade e que estímulo é esse?
8: Olá, Mariana, um prazer estar contigo e com o Nazi na Voz do Brasil. As mulheres, elas são maioria entre as mestres e as doutoras do nosso país há mais de 20 anos. E nós temos no Brasil 49% de mulheres cientistas. No entanto, elas atuam menos no corpo docente da pós-graduação. Então há um gargalo, há um impedimento no ingresso e permanência das mulheres como professoras na pós-graduação.
3: Presidente, assim como as mulheres, a CAPES também tem investido em outras ações aí para promoção da diversidade, com um programa voltado para jovens indígenas, né? O que que é esse programa? Como que ele vai ajudar a ampliar a participação dessas diversas etnias no ambiente de produção científica?
8: É o novo programa de desenvolvimento acadêmico indígena, porque os nossos estudantes indígenas têm sido incluídos no ambiente da educação superior. Quando eles terminam os seus respectivos cursos, eles querem ingressar, muitos deles, nos cursos de mestrado e doutorado. No entanto, a seleção para esses cursos acontece muitas vezes longe da localidade onde eles moram. Então, esse novo programa, ele vem para que aconteça uma seleção dos estudantes indígenas de uma maneira nacional. Eles podem aplicar a seleção do local onde eles estão, muito semelhante ao que fazemos com os estudantes que vêm do exterior para estudar no Brasil. Então, um estudante que está em São Gabriel da Cachoeira, que acabou a sua graduação, ele pode tentar a seleção para o mestrado ou doutorado na Unicamp, na UNB, na UFRJ, ou mesmo na Universidade Federal do Amazonas, sem precisar sair de São Gabriel da Cachoeira. Ele faz a seleção e ele só vai para a região para onde ele é selecionado, depois dele ser selecionado.
9: Agora, presidente, como é que a CAPES identificou a necessidade desse estímulo aos indígenas, né? E que benefícios a maior diversidade de culturas e origens dos cientistas pode trazer para as pesquisas brasileiras?
8: Foram os próprios estudantes indígenas que trouxeram essa demanda para a CAPES, junto com os professores que atuam na educação escolar indígena, que vieram nos propor que nós fizéssemos um programa específico para que esses estudantes provenientes de povos originários que estão em regiões mais isoladas do país possam continuar os seus estudos, fazendo a seleção das suas localidades. E eles vão migrar para seguir os seus estudos no mestrado, no doutorado, somente após serem selecionados.
3: Mas é como o Nazi disse, né? Tem um benefício para a própria produção científica brasileira, para o tipo de pesquisa que vai ser feita?
8: Com toda certeza, porque a educação dialógica é aquela que leva melhores resultados. E esses estudantes, com certeza, terão muito a contribuir no ambiente da pós-graduação, porque eles trazem todos os saberes que existem nos povos originários, toda aquela troca de experiência entre a produção de conhecimento do ambiente da universidade, que é internacional, agora passa a contar também com o conhecimento que vem dos povos originários. E essa educação dialógica certamente aumentará a produção de conhecimento no nosso país e será uma produção de conhecimento que tem possibilidade de atender muito mais às demandas da nossa sociedade, nos diferentes territórios da nação.
3: Agora, presidente, para além desses grupos específicos que a gente mencionou aqui, as mulheres, os indígenas, o governo do Brasil tem também feito um movimento de valorização da produção científica como um todo. Teve, inclusive, reajuste das bolsas, da CAPES, e a gente vê outros estímulos aí. Eu queria que a senhora falasse um pouco mais para a gente do que foi feito nesses últimos anos.
8: No ano de 2023, quando assumimos, houve um aumento de pelo menos 40% no valor das bolsas, mestrado e doutorado, e esse aumento no valor das bolsas foi acompanhado também de um aumento no número de bolsas. É importante que tenhamos cada vez mais pós-graduandos com acesso à bolsa, porque a bolsa garante permanência do pós-graduando nos cursos e a conclusão do mestrado e do doutorado. Mas, para além disso, a CAPES tem seguido no caminho de contratos com as editoras, através do portal de periódicos da CAPES, que completou 25 anos, nós estamos investindo não somente no acesso à leitura pelos programas de pós-graduação. Então, há 25 anos, a CAPES propicia o acesso à leitura dos periódicos internacionais. Agora, a CAPES financia também a publicação da ciência brasileira, a publicação dos artigos da produção de conhecimento nacional nessas revistas internacionais. Com isso, nós temos aumentado muito o número de artigos publicados pela pós-graduação brasileira nas revistas internacionais. Certamente o Brasil vai ficar melhor colocado no futuro próximo entre os países que mais produzem conhecimento no mundo. Para além de produzirmos mais, termos o nosso trabalho aceito para publicação, o que comprova a excelência da ciência brasileira, porque é muito difícil publicar nessas revistas, somente artigos de qualidade são aceitos. Agora, com o pagamento que é feito pelo Ministério da Educação através da CAPES, nós temos um aumento no número. E esse artigo que é publicado internacionalmente em acesso aberto, ou seja, todo mundo vai poder ler a produção científica nacional, nós teremos um aumento da citação dos trabalhos que são originários da pós-graduação e da ciência brasileira. Portanto, uma ciência que produz mais, publica mais e tem maior visibilidade.
9: Certo, muito bom. Nós conversamos com Denise Pires de Carvalho, presidente da CAPES, que é a Coordenação de Aperfeiçoamento de Pessoal de Nível Superior. Presidente, muito obrigado pela participação na Voz do Brasil.
8: Prazer é todo meu.
3: Recorde de exportações do agronegócio brasileiro no primeiro trimestre desse ano eleva o setor à posição de destaque no comércio internacional.
9: As vendas no exterior somaram mais de 38 bilhões de reais, um aumento de 0,9% em relação ao mesmo período do ano passado.
3: De acordo com o Ministério da Agricultura e Pecuária, o principal destino das exportações do agro brasileiro é a China.
9: Os números, segundo o Ministério da Agricultura, refletem a competitividade dos produtos brasileiros no comércio internacional.
3: E também são fruto da ampliação do mercado. Já são 601 aberturas de mercado do agronegócio desde 2023.
9: Quem explica é o secretário de Comércio e Relações Internacionais, Lucas Rua.
10: Aproximadamente 30% de tudo que nós exportamos é do complexo soja, mas eu queria chamar a atenção aqui também para as proteínas animais. E nós tivemos um acréscimo de aproximadamente 22% nas exportações, um destaque para recordes em carne bovina, também na carne suína, e a gente vê efetivamente um trabalho de diversificação de mercado. Veja o caso do açaí, das castanhas, e alguns produtos básicos como feijão, a partir de uma série de ferramentas que nós temos, por exemplo, aqui no Ministério da Agricultura, como o Agro Insight, Passaporte Agro, a participação em feiras internacionais em conjunto com a Apex, a gente gera oportunidade, a gente gera renda e a gente gera emprego, especialmente onde mais precisa, que é no interior do nosso país.
3: Serviços públicos em um clique. Está cada vez mais fácil e simples resolver e acessar as políticas de governo sem sair de casa.
9: No início de maio, o gov.br registrou mais de 500 milhões de assinaturas eletrônicas.
3: E pela primeira vez, mais de 80 milhões de brasileiros acessaram o gov.br em um único mês.
9: O número de acessos únicos foi registrado em março e supera a população de países como a Alemanha e França.
3: Para garantir a segurança no acesso, o gov.br conta com níveis de proteção.
9: E dentro da ferramenta é possível encontrar serviços que ajudam a evitar golpes virtuais.
11: Acessar serviços do INSS, do SUS ou até assinar um documento sem sair de casa já é uma realidade no Brasil. Tudo isso é possível com a conta gov.br. Ela funciona com um login único que reúne mais de 4.600 serviços digitalizados do governo federal. Hoje, mais de 175 milhões de brasileiros já utilizam a plataforma, entre eles o vendedor Pedro Vieira.
12: Uso para carteira, uso para curso também, para acessar documentos, imposto de renda também, tudo, uso igual para tudo.
11: E Pedro Vieira destacou a segurança ao usar a ferramenta.
12: É muito seguro, bem confiável. Tem acesso biométrico, tem acesso digital também.
11: Para dar mais segurança ao cidadão, a conta gov.br funciona com diferentes níveis de proteção. O bronze concede o acesso preço básico, o prata feito com avaliação bancária e o ouro com biometria. E quanto maior o nível da conta, mais seguro é o acesso. Além disso, o usuário pode ativar a verificação em duas etapas, que funciona como uma segunda barreira contra invasões, como explica Hudson Mesquita, diretor do Departamento de Identidade Digital do Ministério da Gestão e da Inovação em Serviços Públicos.
13: Após ele entrar com o CPF e a senha, é solicitado um código que ele mesmo gera ali no aplicativo GovBR. Então, imagina um cenário onde o fraudador consegue roubar a senha do cidadão, ele não teria acesso a esse código, não teria como acessar a conta, né? Então, é uma segunda camada ali de segurança.
11: Com a conta Gov protegida, você pode acessar na plataforma serviços digitais que vão ajudar a proteger seus dados contra golpistas. A proteção do CPF impede que empresas sejam abertas no seu nome sem autorização. O BC Protege Mais bloqueia a abertura de contas bancárias indevidas. E o Registrato permite consultar contas, dívidas e chaves Pix vinculadas ao seu CPF. E tudo isso sem precisar enfrentar filas ou sair de casa. É o caso do educador físico Felipe Cavalcante.
14: Porque antigamente a gente tinha que ir lá na hora, né? E presencialmente, toda aquela burocracia, e hoje na nossa mão a gente consegue resolver esse problema.
11: Em caso de dúvidas, as pessoas podem acessar o gov.br/conta. Também é possível receber atendimento presencial sobre a plataforma. Para encontrar uma unidade do balcão gov.br, vá em gov.br/presencial. Reportagem Cleide Lopes.

0: comunicação.
1: Fique agora com as notícias do Poder Judiciário e do Congresso Nacional. Uma boa noite.
0: A gente volta segunda-feira. Boa noite para você e até lá.
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3: Você vai ouvir agora notícias do Poder Judiciário.
4: STF fixa regras para o pagamento de verbas indenizatórias e reafirma o teto constitucional.
5: STJ define que oferta de imóvel em plataformas como o Airbnb exige aprovação do condomínio.
4: Justiça Eleitoral atinge 158 milhões de eleitores e 88% de biometria.
5: Boa noite, eu sou Carlos Eduardo Cunha.
4: E eu sou Walter Lima.
5: O STF publicou um conjunto de decisões sobre o regime remuneratório do Judiciário e do Ministério Público.
4: As decisões estabelecem medidas para unificar critérios nacionais de pagamento, restringir a criação de benefícios e ampliar a transparência na folha de pagamento do setor público. Arthur Filho.
6: Entre os principais pontos definidos pelo Supremo Tribunal Federal está o reforço de que o subsídio dos ministros da Corte continua sendo o teto remuneratório da administração pública. O tribunal também reafirmou a equiparação entre os regimes remuneratórios da magistratura e do Ministério Público, desde que observados os limites constitucionais. Outro ponto central é a regra de que verbas indenizatórias só podem ficar fora do teto quando houver previsão expressa em lei nacional, além de unificação de critérios pelo Conselho Nacional de Justiça, o CNJ, e pelo Conselho Nacional do Ministério Público.
5: O uso de imóveis residenciais para estadias de curta duração, como em contratos na plataforma Airbnb, depende da aprovação do condomínio.
4: Essa definição é do STJ. Fátima Uchoa.
7: A proprietária de um apartamento em Minas Gerais pretendia destiná-lo a estadias de curta duração sem necessidade de aprovação em assembleia, mas o condomínio alegava que isso, além de não estar previsto em convenção, afastava o caráter residencial do prédio. No STJ, o voto que prevaleceu no julgamento foi o da ministra Nancy Andrighi. A segunda sessão manteve acórdão do Tribunal Estadual e considerou que o uso dos imóveis para exploração econômica ou profissional descaracteriza a destinação residencial e, por isso, deve ser autorizado por, no mínimo, 2/3 dos condôminos. Essa definição uniformiza o entendimento do próprio STJ sobre o tema.
5: Justiça Eleitoral atinge 158 milhões de eleitores e 88% de biometria.
4: Dados foram consolidados após o fechamento do cadastro eleitoral. Fábio Ruas.
8: O fechamento do cadastro 150 dias antes das eleições é uma forma da Justiça Eleitoral organizar o pleito. E com isso, o Corregedor-Geral da Justiça Eleitoral, ministro Antônio Carlos Ferreira, divulgou as informações durante sessão plenária. São mais de 158 milhões de eleitoras e eleitores, sendo 140 milhões com a biometria registrada. A presidente do TSE, ministra Carmen Lúcia, lembrou que a biometria traz mais segurança para as eleições.
5: Nos próximos dias 13 e 14, o TST sedia um encontro sobre boas práticas de conciliação e mediação.
4: O evento é uma etapa preparatória para a Semana Nacional da Conciliação Trabalhista 2026. Ana Paula Souza.
9: O encontro antecede a Semana Nacional da Conciliação Trabalhista 2026, que acontece de 25 a 29 de maio, com o slogan inspirado na Copa do Mundo, um acordo muda o jogo, já que o trabalhador pode procurar o Centro Judiciário de Conciliação de Conflito antes mesmo de ajuizar uma ação e resolver o problema sem precisar seguir com o processo nos tribunais.
5: Justiça Federal condena a União e INSS a reduzir prazo de perícias médicas no norte do Piauí.
4: A ação foi proposta pelo MPF, Vanessa Pereira.
10: Segundo o MPF, o tempo médio de espera para perícia na região norte do Piauí, especificamente nos municípios de Parnaíba, Cocal e Piracuruca, chega a mais de 6 meses. Tempo muito maior que a média nacional e o prazo fixado pelo STF. Agora, segundo a sentença, o INSS terá até 3 meses. meses para realizar os agendamentos, perícias e avaliações sociais. Para isso, foi autorizado o atendimento de segurados em outras agências do INSS, perícias remotas, mutirões e convênios com entidades públicas ou privadas. Em caso de descumprimento injustificado, a multa estipulada é de 5 milhões de reais. Ainda cabe recurso da decisão.
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11: Boa noite.
12: Bom fim de semana e até segunda-feira.

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1: Eu sou Ricardo Nakaoka e estes são os destaques de hoje do Jornal do Senado, que começa agora. Congresso promulga lei que reduz penas dos condenados pelos atos de 8 de janeiro. Senado vai analisar redução do tempo de serviço para aposentadoria de policiais e bombeiros militares. Projeto torna inafiançável homicídio no trânsito cometido por motorista embriagado. Boa noite. O presidente do Congresso Nacional promulgou nesta sexta-feira a Lei da Dosimetria. A nova legislação, que reduz as penas dos condenados pelos atos de 8 de janeiro, passa a valer após a publicação no Diário Oficial da União. Repórter Maurício De Santi.
2: O projeto da dosimetria, com o objetivo de reduzir as penas para os condenados pelos atos do 8 de janeiro, foi aprovado pelo Senado e pela Câmara no ano passado, mas sofreu um veto integral do presidente Lula. Esse veto, no entanto, foi derrubado no dia 30 de abril por decisão da maioria dos deputados e dos senadores. Pela Constituição, o presidente do Senado pode promulgar uma lei quando o presidente da República deixa de sancioná-la em até 48 horas. E foi o que aconteceu. Para o senador Carlos Viana, do PSD de Minas Gerais, a lei da dosimetria é uma questão de justiça.
3: As pessoas que foram condenadas em 8 de janeiro, aquelas que depredaram, que cometeram crimes, elas têm que responder de acordo com a sua responsabilidade. Nossa obrigação fazer essa correção para que as pessoas respondam, mas dentro sim da responsabilidade, dentro do que cometeram.
2: Já o líder do governo no Congresso, o senador Randolfe Rodrigues, do PT do Amapá, tem um entendimento diferente e questiona a legalidade da redução de penas.
4: Se trata de crime contra o Estado Democrático de Direito. Então, claramente, são insuscetíveis de redução de pena, de anistia ou de indulto, conforme prevê a Constituição.
2: Com a publicação do ato de promulgação, a lei da dosimetria entra em vigor. Agora, cada um dos réus interessados precisa requerer a mudança no tempo de condenação junto ao Supremo Tribunal Federal.
1: E a Comissão de Segurança Pública aprovou convites para ouvir o diretor-geral da Polícia Federal, Andrei Rodrigues, e o delegado Marcelo Ivo de Carvalho. A ideia é esclarecer a expulsão de Marcelo Ivo da Fundação de Oficial de Ligação da PF em Miami e a atuação do órgão no episódio que envolveu o possível monitoramento do ex-deputado Alexandre Ramagem em solo americano. As informações com o repórter Bruno Lourenço.
5: Os pedidos de esclarecimento apresentados pelo senador licenciado Jorge Seif, do PL de Santa Catarina, foram motivados por divergências entre as versões da Polícia Federal Brasileira e das autoridades dos Estados Unidos. Segundo o senador, o diretor-geral da PF teria afirmado à imprensa que a detenção de Ramagem foi fruto de uma cooperação bilateral, versão que teria sido negada pelos americanos logo em seguida.
6: O delegado de uma instituição respeitada que nós amamos, respeitamos, que é a Polícia Federal do Brasil, dando declarações desastrosas e acima de tudo ele mentiu, ele inventou ou tem acordo, nós não sabemos. O Brasil precisa saber.
5: O delegado Marcelo Ivo de Carvalho, que atuava junto ao Serviço de Imigração e Alfândega dos Estados Unidos, foi desligado da função após o ocorrido.
1: O Senado vai discutir o projeto da Câmara dos Deputados, que reduz o tempo mínimo de atividade militar exigido para aposentadoria integral de policiais e bombeiros. A proposta permite que os estados diminuam em até 5 anos as regras aplicáveis a esses profissionais. Repórter Douglas Castilho.
7: A regra atual prevê que os militares, para fazerem jus à aposentadoria com o valor integral de seus vencimentos, devem trabalhar por 35 anos, sendo ao menos 30 deles como militar. Com a proposta, os estados passariam a ter a liberdade de reduzir o tempo necessário na atividade militar de 30 para até 25 anos. A medida é uma forma de reconhecer as dificuldades inerentes a essas profissões. O senador Stevenson Valentim, do Podemos do Rio Grande do Norte, afirmou ser favorável à discussão do projeto no Senado e explicou suas razões.
8: Você sabe que é trabalhar na escala 24x24, 24x32, não, e lidando com situações de estresse, passando o dia todo lidando com coisas que ninguém quer lidar, que é a segurança pública, que é trocar tiro com bandido, que é subir morro, que é ir atrás de traficante, de bandido. Eu acho que é justo a gente discutir isso aqui.
7: O texto também afirma implementar a regra de transição daqueles que ingressaram na carreira antes de 2020. Os estados terão a permissão para baixar o requisito mínimo de 25 para 20 anos de serviço militar, embora os profissionais ainda precisem arcar com um pedágio proporcional ao tempo que faltar.
1: E foi sancionada a lei que permite aos médicos residentes o fracionamento das férias anuais, mas a medida só vai entrar em vigor 180 dias depois da publicação oficial. Repórter Lana Dias.
9: Uma nova lei permite o fracionamento das férias para médicos residentes. O texto sancionado pelo presidente Lula diz que, a pedido, os profissionais na especialização poderão dividir os 30 dias de repouso anual em períodos de, no mínimo, 10 dias cada. O parcelamento também vale para os residentes em outras áreas da saúde, com regras a serem definidas em regulamento. Quando a medida esteve em discussão no plenário do Senado, o senador Nelson Utrade, do PSD de Mato Grosso do Sul, que é médico, explicou que a proposta favorece a formação do profissional.
10: Você já com aquele pique entrando numa cirurgia atrás da outra, dali a pouco você entra de férias, fica 30 dias sem pegar num bisturi, sem pegar nas pinças cirúrgicas. Você regride, é uma coisa natural. Ao passo que se você puder fracionar suas férias, você vai conseguir de uma forma bem equilibrada colocar o seu descanso para ser exercitado sem perder o tempo do seu aprendizado.
9: Também médica, a senadora Zenaide Maia, do PSD do Rio Grande do Norte, defendeu a iniciativa.
11: A residência médica é uma força de trabalho em qualquer hospital e escola desse país. Então, querer fracionar suas férias é justo.
9: O fracionamento de férias começará a valer 180 dias depois da publicação da lei, ou seja, em meados de novembro. Até lá, o médico continua com direito a 30 dias consecutivos de férias, sem possibilidade de divisão. De acordo com a pesquisa Demografia Médica no Brasil, o país contava com 47,7 mil médicos residentes em 2024.
1: Estamos na campanha Maio Amarelo, que busca conscientizar a população da importância do trânsito seguro. Um dos projetos no Senado sobre esse assunto torna crime inafiançável o homicídio no trânsito quando o motorista está sob efeito de álcool. Repórter Márcio Maturana.
12: Começou a campanha Maio Amarelo para um trânsito mais seguro. O Senado analisa vários projetos sobre o assunto. Um deles, na Comissão de Constituição e Justiça, torna o bafômetro obrigatório para motorista envolvido em acidente. O texto é do senador Fabiano Contarato, do PT do Espírito Santo.
13: Se hoje um motorista, mesmo bêbado, mata alguém e fica no local, o delegado está impedido de lavrar o auto prisão em flagrante, porque não se imporá prisão em flagrante nem se exigirá fianças ao condutor que prestar pronto integral socorro à vítima ou que não fugir do local. Então, todos ficam, se recusam a submeter o teste.
12: Outro projeto aprovado recentemente e já transformado em lei criou o Dia Nacional da Mobilização em Memória das Vítimas de Trânsito, a ser celebrado no terceiro domingo de novembro.
1: E a senadora Damares Alves, do Republicanos do Distrito Federal, destacou a importância da campanha Maio Laranja de enfrentamento à violência sexual contra crianças e adolescentes. A parlamentar defendeu a intensificação das ações de prevenção, denúncia e responsabilização diante da recorrência dos casos no país. Também afirmou que a subnotificação compromete a formulação de políticas públicas eficazes. Damares Alves também alertou que meninos estão entre as vítimas de abuso sexual e precisam de maior visibilidade nas ações de proteção.
14: E às vezes o menino não fala porque ele acha que foi uma brincadeira. E às vezes o menino não fala porque a vergonha para o menino é muito maior do que para a menina. Mas a gente precisa observar os comportamentos.
1: Com edição de Paula Groba e trabalhos técnicos de João Lira, o Jornal do Senado fica por aqui. Acompanhe agora as notícias do Tribunal de Contas da União e da Câmara dos Deputados. Boa noite e um bom fim de semana.
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18: Câmara aprova aumento da proteção legal para vítimas de crimes sexuais.
19: Presidente garante a votação da proposta que altera a jornada de trabalho.
18: Deputados defendem ações para a promoção do desenvolvimento regional.
19: Boa noite. Gilson Daniel, do Podemos do Espírito Santo, rebate declarações de gestores que criticam o repasse de recursos a municípios. De acordo com o parlamentar, é nas cidades que os investimentos públicos se traduzem diretamente em serviços essenciais, como água e energia.
18: Segundo Gilson Daniel, administrações municipalistas promovem impactos concretos na infraestrutura e na qualidade de vida da população. Ele alerta os capixabas para a importância de políticas que garantam apoio financeiro contínuo aos municípios.
19: Daniel Almeida, do PCdoB, registra a realização de programa do governo da Bahia que busca ouvir moradores, lideranças e representantes da sociedade civil para reunir propostas voltadas ao planejamento público do estado. Ele ressalta que a abertura da ação ocorreu no início do mês em Irecê.
18: Daniel Almeida sublinha que o modelo funciona como espaço de prestação de contas sobre compromissos assumidos anteriormente pelo Executivo Estadual. Ele assinala que a mobilização deve percorrer outros territórios baianos, ampliando a participação na definição de prioridades para a Bahia.
17: Agricultura.
19: Preocupado com a crise financeira dos produtores rurais, Afonso Rando, PP do Rio Grande do Sul, cobra a votação do projeto que prevê o alongamento das dívidas agrícolas. Ele explica que a medida pode ser viabilizada com recursos do Fundo Social e dos royalties do petróleo.
18: Segundo Afonso Ram, os produtores precisam de condições mais favoráveis que as atuais, como prazo de até 10 anos para pagamento e carência de 3 anos. O deputado avalia que o setor precisa de 180 bilhões de reais para garantir a produção de alimentos e a sustentabilidade no campo.
17: Meio ambiente.
19: Marina Silva, da Rede de São Paulo, destaca encontro internacional sobre a redução da dependência dos combustíveis fósseis realizado na Colômbia no final de abril. A deputada afirma que os países precisam construir planos nacionais de transição para reorganizar as fontes de energia.
18: Marina Silva ressalta que o Brasil participa desse debate com ações de desenvolvimento sustentável. Ela avalia que a instabilidade geopolítica ligada ao petróleo reforça a urgência de alternativas tecnológicas capazes de proteger economias nacionais e ampliar a segurança climática.
17: Economia.
19: No entendimento de Sidney Leite, do PSD do Amazonas, a manutenção das altas taxas de juros pelo Banco Central prejudica o trabalhador. Ele argumenta que o custo do serviço da dívida e os juros do cartão de crédito rotativo pressionam a economia e favorecem apenas o setor financeiro.
18: Sidney Leite alega que programas econômicos como o Desenrola e o fim progressivo do cartão de crédito consignado são insuficientes sem uma redução na taxa básica de juros. Para ele, o Brasil apresenta índices econômicos que não justificam taxas superiores às de países em guerra.
19: Welter, do PT do Paraná, enaltece o programa Desenrola, que, segundo ele, vai ajudar milhões de brasileiros endividados. O deputado explica que a iniciativa do governo busca reduzir juros e facilitar a renegociação de dívidas, aliviando o orçamento das famílias.
18: O deputado afirma que o aumento do acesso ao crédito levou muitas pessoas ao endividamento e o programa surge como alternativa para reorganizar a vida financeira. Para ele, a medida deve ampliar o poder de compra e melhorar as condições de vida da população.
19: Patrus Ananias, do PT de Minas Gerais, defende que o Brasil reduza a dependência da exportação de matérias-primas. Segundo o deputado, o avanço da industrialização nacional, especialmente no setor de minérios, é fundamental para ampliar a autonomia econômica do país.
18: Patrus Ananias propõe a criação de uma empresa pública nos moldes da Petrobras para gerir a exploração de terras raras e outros recursos minerais. Na avaliação dele, o Estado deve assumir o papel principal na geração de tecnologia e riqueza no país.
17: Trabalho.
19: Presidente da Câmara garante a votação da proposta que altera a jornada de trabalho 6x1. Acompanhe na reportagem de Luiz Gustavo Xavier.
20: O presidente da Câmara dos Deputados, Hugo Mota, afirmou nesta quinta-feira que a proposta de mudança na escala de trabalho 6x1 será votada pela Casa e diz que não votar essa matéria não está em questão. Hugo Mota participou de entrevista coletiva na Paraíba após o evento Câmara pelo Brasil, na Assembleia Legislativa do Estado. Segundo ele, o tema já entrou na agenda prioritária do Congresso e deve avançar nas próximas semanas, com expectativa de análise ainda no mês de maio.
21: Queremos que todos compreendam que há uma decisão política de se caminhar nesse sentido. É muito melhor sentar à mesa e negociar o texto, que é quando a gente tem, na verdade, o horizonte já de data para que essa matéria seja votada.
20: Hugo Mota também declarou que há um ambiente favorável à aprovação da proposta e comparou o debate atual a outras mudanças trabalhistas ocorridas ao longo da história brasileira, como o fim da escravidão, a criação da carteira de trabalho e do 13º salário. Da Rádio Câmara de Brasília, Luiz Gustavo Xavier.
18: Lídice da Mata, do PSB da Bahia, é favorável à proposta que reduz a jornada de trabalho, destacando a importância do debate em curso na Câmara. Segundo a parlamentar, a medida pode melhorar a qualidade de vida dos trabalhadores e deve avançar ainda neste mês.
19: Lídice da Mata também rebate críticas sobre possíveis impactos na produtividade, afirmando que o desempenho econômico depende de fatores como tecnologia e políticas públicas. Para ela, a redução da jornada contribui para a dignidade e a saúde dos trabalhadores.
18: Luiz Carlos Mota, do PL de São Paulo, participou da 5ª edição do 1º de Maio dos Comerciários, realizada em Avaré. O deputado informa que o evento reuniu mais de 4 mil trabalhadores que aprovaram 12 propostas em defesa da categoria.
19: Luiz Carlos Mota parabeniza a Federação dos Comerciários do Estado de São Paulo pela organização e reafirma apoio às pautas de valorização profissional e direitos trabalhistas.
17: Transportes.
18: Câmara aprova a renovação de carteira de motorista com mais facilidade para condutores sem multas. O repórter Antônio Vital tem detalhes sobre a medida.
22: A Câmara dos Deputados aprovou medida provisória que torna mais simples a renovação da Carteira Nacional de Habilitação, a CNH, se o motorista estiver inscrito no Cadastro Positivo de Condutores. O cadastro, criado em 2020, contempla os motoristas que não cometeram infrações de trânsito nos últimos 12 meses. A proposta original, editada pelo governo, dispensava os condutores sem multa de fazer os exames do DETRAN para renovar a CNH ou autorização para conduzir ciclomotor. O relator da medida provisória na comissão mista, composta por deputados e senadores, senador Renan Filho, do MDB do Alagoas, alterou o texto e manteve a exigência de exames de aptidão física e mental para a renovação da carteira, mesmo para aqueles sem multas. A mudança foi pedida pelo senador Dr. Irã, do PP de Roraima. Ele argumentou que, caso a pessoa não tivesse multas de trânsito, poderia ficar 30 anos sem fazer qualquer exame, o que seria um risco. A medida provisória determina ainda que os custos dos exames de aptidão física e mental e da avaliação psicológica têm que obedecer um teto máximo nacional a ser fixado pela Secretaria Nacional de Trânsito. O governo, ao editar a medida provisória, argumentou que 20 milhões de motoristas dirigem sem habilitação devido aos custos elevados da carteira. A medida provisória que torna mais simples a renovação da Carteira Nacional de Habilitação, a CNH, se o motorista não tiver multas em um período de 12 meses, seguiu para análise do Senado. Da Rádio Câmara de Brasília, Antônio Vital.
19: Pompeu de Matos, do PDT, celebra a decisão do governo de anular mais de 3 milhões de multas aplicadas pelo sistema de pedágio Free Flow. O deputado ressalta que apenas no Rio Grande do Sul foram registradas mais de 1 milhão e 200 mil autuações indevidas.
18: Pompeu de Matos sugere a aprovação de um projeto que permite a vinculação de débitos de pedágio ao IPVA, sem aplicação de penalidades. Ele afirma que a tecnologia, que deveria facilitar a vida do motorista, acabou gerando transtornos para cidadãos e caminhoneiros.
0: Política.
19: Tadeu Venere, do PT do Paraná, critica lideranças de direita e de extrema-direita que acusam a esquerda de incoerência, mas que migram de partidos para viabilizar candidaturas, mesmo quando essa mudança signifique estar ao lado de pessoas a quem combatiam antes.
18: Ao citar a derrubada do veto ao projeto da dosimetria, Tadeu Venere questiona a inconsistência entre discursos rigorosos contra crimes e votos que podem resultar na soltura de milhares de presos. Para ele, por não ter propostas reais para a vida dos brasileiros, a oposição se limita a atacar a esquerda.
0: Justiça.
19: Otoni de Paula, do PSD, reafirma sua tese de que gestões fluminenses autodeclaradas de direita foram responsáveis por episódios de corrupção no Rio de Janeiro. Ele cita irregularidades na Fundação CEPERJ, contratações de funcionários fantasmas e desvio de recursos da privatização da SEDAI.
18: Otoni de Paula critica o uso da pauta ideológica como forma de encobrir problemas administrativos. Ele afirma que operações policiais recentes em secretarias estaduais levantam questionamentos sobre a condução do poder público no Estado.
19: Talíria Petroni, do PSOL do Rio de Janeiro, aponta uma relação entre a família Bolsonaro e o crime organizado. A deputada menciona a nomeação de familiares de milicianos como exemplos de uma trajetória questionável.
18: Talíria Petroni cita ainda aliados políticos ligados à família Bolsonaro, envolvidos em investigações como casos de funcionários fantasmas no CEPERJ. Para ela, o Brasil deve manter o foco no combate à corrupção.
0: Segurança Pública.
19: Anne Ortiz, do PP do Rio Grande do Sul, defende a urgência de a Câmara votar a redução da maioridade penal para crimes hediondos e de extrema violência. Ela cita a pesquisa feita pela Real Time Big Data, segundo a qual entre 80% e 90% dos brasileiros são favoráveis à proposta.
18: A congressista opina haver falhas no sistema socioeducativo, onde passa o infrator sem ser corrigido e sem que seja feita justiça às vítimas. Anne Ortiz cita países nos quais as punições a jovens criminosos são compatíveis com a gravidade dos atos e pede revisão da legislação nacional.
19: Vinícius Carvalho, do PL, defende a redução da maioridade penal em casos de crimes graves cometidos por adolescentes. O deputado cita um caso recente de violência sexual contra crianças em São Paulo para cobrar do Congresso Nacional uma resposta mais rigorosa na responsabilização dos envolvidos.
18: Vinícius Carvalho também defende a aprovação de proposta que impede a não persecução penal em crimes de pornografia infantil e pedofilia. Ele argumenta que esse tipo de acordo pode resultar em punições brandas para pessoas que divulgam imagens criminosas contra crianças e adolescentes.
19: Capitão Alden, do PL da Bahia, defende o projeto que aumenta as penas para crimes cometidos contra profissionais de segurança privada. A proposta aprovada pela Câmara, na visão do deputado, busca garantir mais proteção a vigilantes que atuam em situações de risco no cotidiano.
18: Capitão Alden anuncia que o texto também amplia a proteção aos familiares e estabelece tratamento mais rigoroso aos criminosos. De acordo com o parlamentar, a medida tem o potencial de inibir a violência e reforçar a valorização desses profissionais.
19: Helder Salomão, do PT do Espírito Santo, alerta sobre a possibilidade de anistia a quase 200 mil detentos, incluindo agressores de mulheres e pedófilos, após a derrubada do veto ao projeto da dosimetria. Para ele, a possibilidade é estarrecedora frente ao recorde de feminicídios no país.
18: Helder Salomão cita dados do Ministério da Justiça, segundo os quais, no primeiro trimestre do ano, a cada 5 horas e 25 minutos, uma mulher foi morta no país. Para ele, o machismo e o discurso de ódio são as principais causas dessa violência, e o Congresso não pode abrir brechas para a impunidade.
0: Votação.
19: O plenário da Câmara aprovou o aumento da proteção às vítimas de crimes sexuais. O repórter Marcelo Larcher traz as informações.
2: A Câmara dos Deputados aprovou o projeto que aumenta penas para crimes como estupro, assédio sexual e divulgação não autorizada de conteúdo íntimo. No caso do estupro, a pena passa de 8 para 12 anos de prisão, podendo chegar a 32 anos e resultar na morte da vítima. A proposta cria uma lei da dignidade sexual e altera regras do Código Penal, do Estatuto da Criança e do Adolescente e do Código Civil para ampliar a proteção às vítimas de crimes sexuais e endurecer as punições. A pena máxima para assédio sexual aumenta de 2 para 4 anos de prisão. O mesmo vale para o crime de registro não autorizado da intimidade sexual, que tem pena máxima de 1 ano e passa para 3. O texto prevê ainda aumento de até 2/3 das penas se os crimes forem cometidos contra pessoas idosas ou com deficiência, ou se ocorrem em escolas, hospitais ou estabelecimentos policiais ou prisionais. O texto também aumenta punições para crimes relacionados à pornografia infantil e exploração sexual de crianças e adolescentes previstos no Estatuto da Criança e do Adolescente. Dependendo da conduta, as penas poderão chegar a 10 anos de prisão. Além do aumento das penas, o projeto também amplia as situações em que a justiça poderá determinar a perda do poder familiar, incluindo casos de crimes graves e crimes sexuais praticados contra filhos e outros integrantes da família sob responsabilidade do agressor. O texto também prevê que condenados por crimes sexuais possam perder cargos públicos em alguns casos. O texto foi apresentado pela deputada delegada Catarina, do PSD de Sergipe, e sofreu alterações da relatora, deputada delegada Ione, do Avante de Minas Gerais, que justificou as medidas.
3: No presente projeto, a incidência mais gravosa do poder punitivo do Estado para esse tipo de delito odioso também repercute em sanções acessórias a serem impostas a criminosos sexuais, a exemplo da perda da tutela e curatela e da inabilitação para os cargos públicos. Ademais, procura-se garantir proteção às vítimas nas órbitas jurídicas e assistencial, além de investir esforços públicos na educação e conscientização coletiva para a mudança social, construção de espaço público de convívio saudável, respeitoso e seguro.
2: O projeto ainda garante às vítimas de crimes sexuais atendimento psicológico e jurídico prioritário, proteção de dados pessoais e acolhimento humanizado durante o atendimento. O projeto que cria a Lei da Dignidade Sexual e amplia punições para crimes sexuais seguiu para análise do Senado. Da Rádio Câmara de Brasília, com informações de Daniele Lessa, Marcelo Larcher.
4: Saúde.
18: Diego Garcia, do União do Paraná, defende a aceitação de exames solicitados por nutricionistas em laboratórios e hospitais. Relator da matéria na Comissão de Constituição e Justiça, ele afirma que a medida amplia o acesso dos pacientes e reduz a dependência de encaminhamento médico.
19: Segundo Diego Garcia, a iniciativa valoriza o papel do nutricionista e diminui a burocracia no atendimento. O deputado acrescenta que a proposta deve agilizar o acesso aos serviços, especialmente no SUS, além de fortalecer a prevenção e melhorar a qualidade do cuidado em saúde.
23: Então agora nós vamos desburocratizar esse sistema e facilitar, porque basta passar por esse profissional de nutrição, ele já vai ter acesso tanto à receita para os suplementos, como também à receita, o encaminhamento para a realização de exames. Então é mais facilidade, menos burocracia e melhorar a qualidade da saúde da população brasileira. Atuar na prevenção e valorizar os profissionais de nutrição.
18: Dr. Zacarias Calil, do MDB de Goiás, denuncia desperdício de quase 300 milhões de reais com o descarte de 10 milhões de doses de vacinas da Coronavac vencidas e que, por falha logística, não chegaram à população, segundo a auditoria do Tribunal de Contas da União, citada por ele.
19: Dr. Zacarias Calil lamenta o desperdício milionário enquanto a saúde pública passa por carências básicas, como a falta de exames e estrutura hospitalar. Ele defende que o parlamento cobre respostas sobre as compras e pela ineficácia da redistribuição.
4: Educação.
18: José Rocha, do União da Bahia, apresentou proposta de emenda à Constituição que integra o ensino médio à formação técnico-profissional. O deputado afirma que a medida pode ampliar a qualificação dos jovens, reduzir a evasão escolar e preparar estudantes para o mercado de trabalho.
19: José Rocha acredita que a educação técnica é necessária para aumentar a produtividade do trabalhador brasileiro. Ele ressalta que o modelo permite ao jovem ingressar mais cedo em uma profissão sem impedir o acesso acesso posterior ao ensino superior.
18: Soraya Santos, do PL do Rio de Janeiro, fala sobre a importância da educação inclusiva aliada ao trabalho de escolas especializadas. Segundo ela, o sistema público deve garantir inclusão, mas precisa do apoio dessas instituições para atender alunos com necessidades específicas.
19: Soraya Santos também alerta para desafios enfrentados nas salas de aula, como a sobrecarga de professores e a falta de estrutura adequada. Ela destaca ainda a importância de assegurar às famílias o direito de escolher o modelo educacional mais adequado para seus filhos.
18: Termina agora o Jornal Câmara dos Deputados com trabalhos técnicos de Wellington Teles e a apresentação de Luciana Vieira e Tércia Guimarães. Boa noite para você.
19: A Voz do Brasil está de volta na segunda-feira. Uma boa noite e um bom fim de semana.
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1: Então bora curtir e começar bem o final de semana. 10h05, você tá na número 1 e eu sou Alex Boni, agora Léo Santana.
2: É mais uma do GG, cara.

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0: sexta-feira, deixei muita música direto aqui na programação da Litoral, 10h41, já virando aí. Estamos aqui na noite de sexta-feira, estamos pra lá e pra cá, meio tontinho. Algumas pessoas, né? A turma também trabalhando, motores de aplicativos, salve os taxistas e todo mundo aí dando aquela carona falando nisso. Fala, Igor!
1: Fala, meu amigo, arroba Alex Bono com dois N.
0: It's Joy.
1: Segue lá, galera, segue lá. E segue arroba Litoral FM também.
0: Yeah.
1: Fala, Alex, sextou, hein?
0: Graças
1: Melhor
0: a Deus.
1: Melhor dia da semana,
0: Amém.
1: Chegou. Mas estamos aqui, né? Sempre na correria, fazendo aquelas corridas.
0: Nossa,
1: e hoje é dia mundial de ter paciência,
0: hoje
1: né, Alex?
0: Hoje é.
1: Pois é, sexta-feira, né? Mas vamos que vamos, escutando sempre a melhor na Litoral. E a Litoral, eu tô mais que legal. Bora, criancinha?
0: Hoje é aquele dia, você tem que ficar de olho no malabarismo da pessoa que entra com copos. Caralho, Deus é mais. Acho que não acontece mais não, né? Tem que mais tomar cuidado para pro passageiro não bater a cabeça do lado quando fizer aquela curva, né? Porque às vezes tá um pouquinho tonto, dá medo, pum, nossa, aí ferrou-se. Aí vai ter que mudar a posição. Tô brincando, cara, pro hospital. Que é isso? Que é isso? Que história, cara? Não. Tá dando tudo certo, vai dar tudo certo. Bom é ficar rico. Vamos é pensar em coisa boa.
2: Manda um beijo pela a minha Maria, dona

0: todas as pessoas do bairro Olivia Town, Vila Velha.
1: Rosimeire, ou você tá do ladinho do rádio, esse som tá alto, hein, mulher? Boa hora! Gostei, beijo pra vocês. Fala, Joel!
2: Boa noite, DJ Alex Bono, amigos da Rádio Litoral. Estamos aqui na número 1 do Espírito Santo.
1: Isso é bom!
2: Passando pra poder te desejar, rapaz, você, DJ, o carinho, a atenção de sempre,
1: para
2: não só
1: isso.
2: Nós ouvintes, como a toda a comunidade do Espírito Santo.
1: Que é isso?
2: Qualquer ponto da Grande Vitória, do Estado do Espírito Santo, fora do Espírito Santo.
1: Está inspirado, Joel. Pô, faz isso não.
2: O carinho muito especial.
1: Não,
2: muito obrigado.
3: Não.
2: DJ Alex Bono.
1: Não, que isso.
2: Em nome de todos os nossos amigos ouvintes. Grande abraço.
1: Não é aniversário, não, pô.
2: Você é uma mãe, coração de mãe. Tudo de bom.
1: Acho que Joel queria me desejar os parabéns do Dia das Mães. Ele lembrou que, na verdade, eu não sou mãe. Então, se for mãe de dois gatos, deu nisso. Acho que foi isso, hein, Joel? Salve pra você, meu amigo. Sempre participando, sempre com muito carinho aqui com a gente. Muito bom. Você é o cara, você é o cara. Falei demais, vou pro intervalo, porque é o Você no Comando. Quero ver a loucura do segundo e último Você no Comando do dia. Manda aí no WhatsApp da Litoral. O que você quer ouvir?

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0: tá com a gente ao vivo, 10h46.
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3: E aí, já gravou o seu pedido?
0: Vem chegando com tudo, Belezinha. Tua hora, mulher.
4: Boa noite, Alec. Eita, Lelê. Estou bebendo. Bora começar os trabalhos? Bora beber, Alec. Vem.
0: Tô indo. 10 minutos.
4: Alec.
0: Contagem agressiva.
4: Depois eu no comando, eu queria ver aquela música. Chuva de arroz.
0: Rosa azul do quê?
4: Deixa o modelo aí,
0: depois.
4: Ó. Vem.
0: Que eu estive bem. Forte abraço,
4: meu amor. Delícia, maravilhoso.
0: Eu queria ser.
4: É nóis, beijo. Tô lindo.
0: Você.
5: Difícil. Saudade. Olha o que você conseguiu fazer.

0: Cito, direto do Pedido da Berê. Antes, vou dar um beijo aqui pra Manuzinha. Boa noite. Som tá alto aí, por isso que tá dormindo tarde, né, Manuzinha? Não tá nem pra dormir. Olha a altura desse som. Tá bom?
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0: É bom demais. Vamos atender mais um pedido. Amandinha.
2: Olá, Rádio Litoral. Boa noite. Olá. Meu nome é Amanda. Moro aqui no Peixal 2. Eu, já que eu estou no comando, gostaria de pedir a música do Leandro Leonardo. Eu juro. Na Litoral eu tô mais que legal. Tá romântica, obrigada.
0: Hein? Tá romântica. Eu vou fazer um pouquinho melhor. Eu vou colocar Eu Juro e também Temporal de Amor. Pode ser? Uma dose dupla.

0: saudades aqui da Litoral. Boa manjinha. Bom demais. Bom demais isso daqui. Clássico que lembra lá de trás, da infância, adolescência, pelo menos no meu caso. Muito bem. Criancinhas, não dá tempo de mais nada, criancinhas. De nada, de nada. Isso que eu tô colocando de fundo já aqui, a música da Rosimar. Rosimar tá indo a cada vez mais lá aqui. Tô adorando seus pedidos, Rosimar.
1: Boa noite, Alex Bono. É bonito, não foi dessa vez que eu peguei meus prêmios. Tudo bem, não se pode ganhar todas,
0: calma,
1: né?
0: Calma, é.
1: Felicidade às ganhadoras, que façam bom uso tanto do voucher quanto do prêmio aí da Bombox.
0: Cadê,
1: ó, no Eu no Comando, eu quero sim. Village People.
0: Olá.
1: YMCA. Rosimara Ramos de Nova Almeida.
0: De
1: beijos.
0: Aí, YMCA. Fica bom pra coreografia, ó. Y. Não, Y é assim, né? O pessoal da câmera aqui atrás. YMCA. Demais, cara. Coreografia disso aqui é bonita, cara. Sabe? Você sabe?
2: Oi, Brasil. Boa noite, Alex Bon. Luiz Corujão do Bairro Bonfim. Já que eu tô no comando, eu queria ouvir uma música do Forró do Alemão. E vamos que vamos. E para todos os ouvintes, moradores do Bairro Bonfim e ouvintes da Litoral.
0: Boa, boa. Salve pro Cássio também. Toca aí a Cega do Baqueiro. Primeira vez participando, Cássio. Salve pra você, meu amigo. Bem-vindo, muito bem-vindo. Que mais? Oi.
3: Boa noite, Alex Bono. Poxa, Alex Bono, você nunca bota minha música, hein?
0: Poxa,
3: chateado
0: que
3: com você.
0: Não, peraí.
3: Eu querendo lembrar de vovozinha.
0: E aí?
3: A
0: qual
3: música
0: é
3: que ela tocava quando eu era guri, que ela gostava de ouvir. E você não coloca a minha música.
0: Peraí.
3: Mas tá bom, meu amigo, eu vou pedir de novo.
0: Não, pô, não comigo, não.
3: Canhoto e Robertinho no Bang Bang. Qualquer uma deles aí. De preferência, Homem Mau. Ô, delegado Lobo Negro.
0: Ah, é? Rapaz do céu. Ó, de primeira aqui, ó, tem isso daqui, ó. Isso daqui também me lembra lá do passado, da vozinha do interior. Caramba, meu rapaz. Último julgamento. Essa daqui você deve conhecer também, né? Um pouquinho pra você, então, John, pra você não brigar comigo. Essas músicas bem mais antigas, a gente bota no horário específico, que é bem de madrugada. Quem faz a programação é o Galo, né, Galo? É o Galinho. É o Galinho, é o Galinho. Senão os chefes brigam. Falou um cara. Muito. Sexta-feira, à noite, quer acabar com nós. Não pode. Mas tá aí um pouquinho pra você, ó. Que mais aqui? Ô, Aninha! Manuzinha! Ela adorou essa música. Felizmente não tem mais tempo pra mais nada, cara. Rosimeira eu já atendi, né?
1: Boa noite, Alex! Tudo bem com vocês?
0: Tudo ótimo.
1: Na Rádio Litoral, eu estou legal.
0: Tá alto, hein?
1: Ei, faz uma musiquinha aí pra mim.
0: Qual?
1: Tá vendo? É. A carta,
0: Menino Zé Rico. Mas a turma tá na moda de viola hoje, a inspiração tá na moda de viola. Tá louco, que legal, que legal. É com essa música aqui maravilhosa que faz a gente lembrar de muita coisa legal da infância, hein? Ó, aquele cheirinho dos anos 90, aquela coisa. Ah, tem uma coisa diferente no ar dos anos 90, não sei, 90, 80. Ai, ah, mas isso é papo pra segunda-feira. Tô indo nessa, deixa eu mandar um beijo especial pra todas as mamães na sintonia aqui da Litoral. Vou estar de volta esse final de semana, iria trabalhar domingo, estaria domingo com vocês, mas vai ser Bruninho. Pedi pra trocar, então vou trocar, trabalhar só no próximo final de semana. Grande beijo, feliz dia das mães pra todo mundo. Obrigado pela companhia geral. E a gente se fala. Aproveitem o final de semana que começou. Tchau!

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0: Opa! Ó, tá chegando, tá chegando. Quem, quem?
1: É dela a voz que faz o dia brilhar.
0: Bora fazer esse dia brilhar.
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0: A gente tenta, né?
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0: Ah, gente, faz tempo, né? Ó quanto tempo. 30 anos de alegria no ar. Epa, epa, epa, cheguei! Dani Passos com você, alegria e energia no seu rádio. Até meio-dia nesse sabadão maravilhindo. Já choveu, solzinho agora já tá despontando com a carinha, né? Bora, gatezas! Tá na hora de, ó, brilhar aqui na litoral. Então já pode mandar o seu

0: juntão, tá? Vem juntão, vem mandar seu áudio pra pedir sua música preferida na programação, vem mandar o seu alôzão, vem fazer a sua participação aqui com a gente. É sempre muito bem-vinda a sua participação. Já deixou bom dia? Ainda não? Então vem deixar, porque a partir de agora nosso zap está muito on e você é nosso convidado mais que especial.
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Santana, olha o marrom aqui na programação do nosso Sabadão Litoral. Vídeozinho já está no status e você colado na Litoral já pode mandar o seu áudio pedindo a sua música preferida ou que está rolando atualmente na programação ou que já rolou por aqui, beleza? Tem que ter rolado, gente, aqui na Litoral, está rolando ou já tem rolado, senão eu não consigo achar na pasta, tá bom? O que não está lá, a gente não consegue achar, não é? Então, se rolou aqui na Litoral ou está rolando, eu consigo achar. Não vem com essa, ah não, vou mandar pra você um link do YouTube, do Spotify, não rola, rádio de verdade, rádio de conceito, né, rádio conceituada e rádio de, né, que presta, não faz isso, tá bom? Não pega do YouTube e joga pro ar não, porque não se pode fazer isso, gente, vai que ela vem suja, vai que vem com vírus, vai que vem com vinheta, não pode, tá? Não pode, expressamente proibido fazer isso. Então, por favor, né, você que é ouvinte da Litoral, mande aí o seu áudio, né, e nos ajude a saber, né, o que está te agradando na programação da Litoral. Esse é o objetivo, esse é o mote, essa é a alma do nosso Você no Comando. A gente quer saber o que na programação da Litoral atual, ou que já rolou aqui, te agrada. É em questão de música, em questão de quem canta, entendeu? De se é dupla, né? Se é cantor, se é cantora. A gente quer saber isso. O que que tá te agradando? O que que tá dando certo na programação? Por isso a gente pergunta, né? Você quer comandar a programação? Quer nos falar qual a música que você mais gosta da programação da Litoral atual ou de, né, uns anos atrás?

0: vai ser direcionada, beleza? Então bora lá e vem me ajudar, vem nos ajudar. Oi, Leandro Leite. Oi, Dani. Que bom que você chegou, eu tava te esperando. Ai, que delícia. Obrigada. Bom dia pra você também. Obrigada, Leandro.
1: Bom dia, lindeza. Natural, eu tô legal.
0: Ai, que lindeza. Obrigada. O Doval lá do Aviso também já deixou bom dia. Tem o Paulo Invest, já viu o videozinho no status. Bom dia, mais linda da Litoral. Manda, só tem eu também aqui, né, na Litoral Norte. Manda alô aí pra minha vida nova, né, Freitas. E bom sabadão pra todos. Valeu, Paulo Invest. Rogério Bindaco também já tá colado lá no Aviso, né? E também tem José Carlos Souza lá de Muniz Freire colado. Ótimo sabadão pra nós, né? Temos também aqui, ó, né, o Matheus Trevisani. E aí, Matheus, bom dia, fala aí.
2: Bom dia, amiga Dani, aqui nessa manhã. Matheus Trevisani, é isso, tá na chuvinha aqui, amiga.
0: Verdade.
2: Né, madrugada, né? Tranquilo, vamos comprar um pouco de café, né? Tomar um bolo cedo. Tá fresquinho, gostoso. Cuidou a minha mãe que lava a área, né, a cozinha.
0: Tá.
2: Amanhã é o dia delas, né?
0: É isso aí.
2: E ela vai tomar nosso Brasil. Uma festa semana nossa.
0: Valeu, querido. Obrigada. Oi, Carlinhos de Soretama.
3: Ei, Dani. Bom dia.
0: Bom dia.
3: Aqui é Carlinhos de Soretama.
0: Fala aí.
3: Mandar um abraço aí pra todos da Central de Ambulância aqui de Soretama, lá
0: tá
3: do
0: bom.
3: Ponto no atendimento.
0: Tá legal.
3: E dizer a você é muito simpática.
0: Oh, meu Deus.
3: E traz muita alegria na casa da gente.
0: A gente
3: e dizer
0: tem.
3: Que vocês tocam muito sertão.
0: Pera aí um pouquinho, Zan. Um abraço pra você, né? Vou já, quem vai participar, né? Vai participar aqui do Você no Comando. Então a gente não pode deixar você saber. É, não pode deixar você saber, porque tem que ser sabe o quê? Tem que ser um suspense. 7:20

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0: nada. Amor perfeito, Tiaguinho, pra você. Essa música já foi cantada em verso e prosa, né? É do rei Roberto Carlos, mas já foi, né, cantada no axé, no Babado Novo, quando a Claudinha Leite era vocalista, e agora no pagode, né? Mas é uma letra perfeita, né, gente? Amor perfeito, realmente. Agora eu quero mandar um abraço pra quem? Deixa eu só olhar aqui. Oi, Nelim! Oi, Nelim do Santinho, né? Santa Cruz colado na litoral. Obrigada, viu, pela participação aqui, ó, pelo bom dia, né? E pela participação. Gente, ó, galera tá mandando a participação pedindo a música no Você no Comando. Já mandou? Já pensou aí o que você vai colocar no seu áudio? Então manda pra cá. Lembrando, tá, que o Você no Comando vai ao ar às 9. E você pode pedir a música que tá rolando atualmente na programação ou que já rolou por cá, beleza? Se não rolou, eu não consigo achar, já te avisei. Um abraço agora vai pro João, que tá lá no Movelar. Oi, Dani, bom dia a todos os ouvintes. Vinha boa, hein, aqui no Farias. Hoje, quero mandar parabéns pra Marta Petroneto. Aqui é João Boa. Aí, Marta! Marta Petroneto, recebendo os parabéns aí do João Boa. Só não pediu pra trocar de trilha, né, João? Eita, nós! Agora, Gesiele do Jocaf 2 também tá aqui deixando um bom dia pra mim. Já viu o videozinho no status, né? Gateza! Tere do Planalto, também tô aqui, Dani. Bom sabadão pra nós. Valeu, lindeza! Oi, Maria da Penha do São José. Não, essa é do Interlagos. Fala aí,
1: bom
0: querida.
1: Bom dia, gatesa. Ótimo fim de semana.
0: Obrigada. Henrique Ferrari, que legal, Henrique, tá colado com a gente, tá bom? Um abraço pra você, muito obrigada por estar sempre coladão aqui, ó. Ele que é do Aviso. Vanderlei do Vila Maria, bom dia, com muitas bênçãos e vitórias. Amém pra isso. E a Eva Jaqueline também já tá por cá, ela que é do Jocafe. Obrigada, querida. 7h41, intervalinho e já já a gente volta com o Sabadão aqui na Litoral. 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

0: isso? Ah, meu coração, né? E você coladinho na litoral, só acompanhando a programação. E ó, a galera tá que tá mandando aqui os pedidinhos das músicas que estão rolando atualmente na programação ou que já rolaram aqui, que mais agradam a eles, tá? Então, se você quer participar, manda seu pedido, indique pra gente o que na programação da litoral está te agradando no momento ou que já te agradou, né? Aí, ano passado, ano retrasado, já rolou na programação ou está rolando atualmente, manda aí que a gente quer saber o que que já te agradou ou está agradando, beleza? Esse é o mote, essa é a, né? Esse é o objetivo do nosso Você no Comando e você, claro, fique à vontade aí, ó, pra mandar o seu áudio pedindo aí essa sua música preferida. Agora vamos pro intervalo e na sequência tem muito mais. Ô, buchinho do aplicativo, tá colado com a gente, né? Bom dia pra você, lindeza, obrigada. E Verônica Boa também acabou de chegar, né? Valeu, Verônica, obrigada. Dedé Moraes, tá no Vila Nova em Aracruz, valeu, excelente, excelente sábado pra você. Obrigada por estar colado aqui com a gente, tá? Bora pro intervalo, já já tem mais.
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1: Oh, Grupo Menos é Mais, brinda a Ana, e pra você que é do pagode... Você que é do pagode, já sabe, né? 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Então, quem conhece a programação da Litoral sabe que aqui tem a sua diversificação. Ah, né? Além, claro, né, do segmento da rádio, que é o popular, gente. A gente dá uma fugidinha de vez em quando para agradar a muitas pessoas, muitos seres humaninhos. Né? Quem cola na Litoral, confere. Quem não confere, reclama, não é não? 8h22 agora. Oi, Diane Gotardo, um abraço, querida. Obrigada por estar aí no Planalto colada na Litoral, tá? Josi e o Pega Leve lá na Lagoa do Aguiar colados também, valeu. Zé Augusto, coladinho, né, seu danado? Um abraço, obrigada por colar também conosco. E ó, acabei de mandar pro status, pro story, e já vai estar no status também, aquele videozinho te chamando pra homenagear a sua mamãe, gente. Amanhã é dia da mamãe, eu sei, todo dia é dia de olhar no retrovisor e agradecer a mamãe, não é? Então, todo dia é dia de homenagear essa mulher maravilhosa que te colocou no mundo, né? E aí faz tudo por você. Mas tem no calendário, tem um dia específico pra isso. Então, amanhã será o dia das mães e você, se quiser

Bora lá então, manda pra gente aí essa homenagem bonita pra sua mãe, que daqui a pouco vai estar no status, beleza? Enquanto isso, a gente chama aí, ó, o Xande de Pilares, ele que foi lá, pediu permissão à sua amiga, né, a sua musa, Marisa Monte, e aí gravou a música Ainda Bem. Rapaz, ficou legal, bora ouvir! Bom.

0: Rodrigues. Amizade é tudo e para tudo também, né? Tudo. Tudão pra você aqui na programação da Litoral. Oi, Diane Gotardo, colada no Planalto, né, lindeza? Obrigada, viu, por estar por cá. Ótimo sabadão pra você também. Oi, Odaí.
1: É, eu tô colado na Litoral também. Na Litoral nós estamos legal. Manda alô pra nós.
0: Mando, claro que mando. Alô pra vocês aí, os motoristas de app, né? O Gustinho também já teve por cá. Aí vem lá a Josi, o Pega Leve, lá na Lagoa do Aguiar. Obrigada. Mandei uma mensagem pra vocês aí, tá? Dá uma olhadinha pra você me responder, beleza? Vanderlei do Vila Maria pediu pra trocar de trilha e a Valda aqui do Juparanã também. Então bora lá que é a homenagem dupla! Você sabe, né? Que se você quer homenagear alguém aqui na Litoral, seja bodas ou aniversário, precisa pedir pra trocar de trilha. Senão o Danizinha não chama o trio Raul Ru. Ele tá aqui, sempre pronto, preparado e querendo entrar na Avenida 96.9 e fazer essa festa boa pra aí, ó, você e quem você mandar, beleza? Então, o Vanderlei falou que hoje é aniversário dele. Tô ficando mais velho, Dani. Eu diria experiente, Vanderlei. E muito obrigada por escolher a Litoral pra fazer essa homenagem pra si mesmo e não deixar ninguém esquecer que você tá aniversariando hoje, né? Não tem desculpa. E a Valda também, Dani, hoje muda de trilha porque é o aniversário da minha irmã Ana Paula. Que Deus possa abençoá-la sempre, tá? Abençoar a vida dela com muita saúde, felicidade, um cadinho de grana que não faz mal, né? Um cadinho não. Então, Valda, um abraço. Então, manda aí, ó, pediu pra trocar de trilha, então a gente muda de trilha e receba as homenagens. Vanderlei do Vila Maria, que tá de nível hoje, homenageou a si mesmo, e a Ana Paula, né, que é a irmã da Valda. Recebam e a gente faz o quê? É isso aí, tá? Bom dia! 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Você já viu o videozinho aqui no status? Então pode mandar sua homenagem pra sua mamãe, tá? Aqui na Litoral. Pode mandar uma foto de você com a sua mãe. Pode mandar aí, né? Um gif, um vídeo. Manda aí, homenageie!
2: Fica aí! 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

0: chegado a lugar nenhum se não fosse vocês. Muito obrigado.
1: De nada, Periclão. Quando é gira, giro. Aqui na programação da Litoral. Muito obrigada você que tá coladinho aí nesse sabadão maravilhindo. E aí, a galera já tá olhando ali os vídeos que estão no status, tá? Tem um vídeo que eu tô chamando vocês pra mandarem aí os seus áudios, né? Ou pra participar do Você no Comando, pra gente saber como está, né? O que tem na programação atual, o que já rolou na programação da Litoral, está te agradando. Então manda pra gente, tá? Manda pra gente aí esses áudios, porque mesmo que já tenham sido completados, que já completou, né, o nosso Você no Comando de agora, você pode mandar e vai ficar em off aqui com a gente, beleza? Pode ser usado a qualquer momento na programação, nos foguetinhos Você no Comando. Oi, Rose Abreu, bom dia! Já tá corrigido lá, tá? Também tem um vídeo, porque amanhã, gente, é dia das mães. Quer homenagear as mães ou a sua mãe? Então manda ou uma mensagem pra gente ler aqui, mas é curta, tá, gente? Mensagem objetiva, né? Rápida e objetiva. Ou você pode mandar um áudio, ou você pode mandar uma foto, ou um vídeo com a sua mãe, homenageia a sua mãe aqui na programação da Litoral. Daqui a pouco vai estar no status, tá? Pode mandar. Rose Abreu, beijo pra você. Se você também for mãe, pode mandar a foto sua com seu filhão, né? Ou pede pro filhão postar. Se ele não for contatinho da Litoral, posta você mesmo, tá bom? Então pode mandar aí homenagem às mães hoje, porque amanhã será dia das mães, né? Oi, galera que tá na Lagoa do Aguiar, né? Bora lá então, né? A Josi, o Pega Leve, o Ionana, galera que gosta de participar legal. Obrigada, gente. Agora faltando 4 para as 9, a gente vai pro intervalo, mas na sequência tem Você no Comando.

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1: E aí, já gravou o seu pedido?
2: Gravou, gente, hoje não teve pra ninguém que mandou escrito, tá? Porque a galera do áudio mandou tudo, pegou tudo pra eles, né? Tomou conta do pedaço, é tudo nosso aí dos comandantes do áudio, por áudio aí do Você no Comando. Galera, tomou conta do pedaço, não tem jeito não, é tudo nosso. Obrigada, comandantes de plantão. Então a gente começa, né? O primeiro áudio vem lá da Lagoa do Aguiar, na Ionan, de apenas 6 aninhos, gosta de participar com a gente na Ionan. E aí ele tem uma música que ele gosta muito de ouvir. Fala pra mim qual é, Ionan, fala aí.
3: Bom dia, Dani.
2: Bom dia.
3: Manda aquela música assim. Olha onde eu tô. Olha onde eu tô.
2: Que legal, vamos ouvir.
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1: Bora lá então para mais um comandante aqui na programação da Litoral. E esse veio de onde? Deixa eu só dar uma olhadinha aqui. Segundo pedido que veio aí, ó. Veio do Santa Cruz. É com o Nelinho do Santinha. Fala aí, Nelinho. Fala comigo, bebê. Bom dia.
2: Oi, Dani. Muito bom dia para você, para todos os ouvintes.
1: Aham.
2: Um abençoado dia para nós.
1: Amém, Dani, amém.
2: Já que eu estou no comando, toca aí pra gente Instinto com Gamadinho e Marvila.
1: Opa!
2: Na Litoral, eu tô mais que legal.
1: É pagodeiro de plantão.
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1: Vamos lá, que a gente quer saber, né, o que que tá agradando você, o que que tá dando certo na programação atual, ou de todos os tempos da Litoral, né? Pra gente saber pra que rumo a nossa programação vai. Então, por isso, você precisa pedir uma música que você mais gosta na programação atual ou que já rolou por aqui. Agora é hora e a vez de quem? O Henrique Ferrari, que tá lá no aviso. Fala aí, Henrique.
2: Bom dia, Dani.
1: Bom dia.
2: Ótimo sábado pra nós.
1: Oba, amém.
2: Eu no comando, queria pedir Manu Batidão.
1: Opa, só se for agora.
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2: Pois é, né? Vamos lá então agora saber quem é que tá muito afim de comandar aqui a nossa programação. Vamos lá pro Movelar, né? Ô, Verônica, boa, fala comigo. Bom dia.
3: Bom dia, Dani. Aqui é Verônica Boa, do bairro Movelar.
2: Fala aí.
3: Quero pedir uma música do Cristiano Araújo, Caso Indefinido.
2: Beleza.
3: E oferecer amanhã pra todas as mamães, né? Pra minha filha Ritiele Boa da Silva, pra minha mãe Jovelina Denoni Boa.
2: Ah, dona Jovelina.
3: E pra você também, né?
2: Oba!
3: Ficou aqui ligadinho na Rádio Litoral.
2: Eu sou mãe de pet, aí pode, né?
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1: Bora lá então, último comandante do dia, né? Da parte da manhã e também, né? Da local, que a tarde vai ser rede. Tiaguinho está de folga hoje. Eita, nós! Hoje e amanhã, né? Amanhã a Denizinha também vai estar. Mas segunda-feira a gente volta a se falar. Mas por enquanto o papo tá legal, tá gostoso. E vamos saber qual a música o Gustinho resolveu aproveitar hoje ou pedir. Fala aí!
2: Salve, salve, Denizinha, salve, salve, litoral.
1: Salve.
2: Hoje você no comando, se ainda tiver uma vaguinha, claro, gostaria de ouvir Mentirosa com Hugo e Guilherme e Safadão. Litoral, tamo mais do que legal.
1: Rapaz, você pegou a última vaga, assim, no último segundo, no último da prorrogação, depois ainda, né, aqueles adicionais que o juiz dá, depois do segundo tempo, então, você conseguiu, bora lá.

0: fuleiragem. É, você no comando. E aí, o Gustin que pediu essa daí, né? Ô, Gustin, tem um recadinho pra você aqui, ó. Fala aí, Badu.
1: Bom dia, Dani.
0: Bom dia.
1: Até que fim, se o Gustin Carrara pediu outra música, bicho.
0: Aí, Gustin. É porque ele gosta muito, né, de Henrique Juliano. Então, hoje ele pediu diferente, né? Hoje ele pediu Hugo Guilherme com Safadão. Valeu, obrigada, Badu. Um abraço, lindinha. Tá ligado? Vez que ela me encontra por aí, aí a danada passa no carro dela, né? De app. E aí me filma. Depois manda pra mim. Olha quem tava, não sei aonde. Ó, quem tá. Eu amo muito isso. O Gustin acabou de mandar um monte de emoji, morrendo de rir aqui, Manoel Badu. Um abraço. Maria da Penha do São José acabou de chegar, né? Bom dia pra você também, lindeza. Ah, Janin também mandou aqui uma mensagem. Aliás, uma mensagem não, uma homenagem a si mesma, porque ela é mãe. Vocês viram os videozinhos que estão no status? O primeiro já foi, né? Que era pra você participar aqui do Você no Comando. Agora, o segundo, eu gravei pra você ou fazer uma homenagem pro Dia das Mães, que será amanhã. Eu sei, todo dia é Dia das Mães, homenagear as mães, mas com no calendário, amanhã é um dia especial, um dia marcadinho, né? Escolhido, né? Já tá oficialmente, legalmente escolhido. Então, segundo domingo de maio é o dia de homenagear as mães. E aí, se você quiser, só se você quiser, manda pra gente aí uma foto sua, se você for mãe. Ou então, também pode mandar sua com os seus filhos ou você com a sua mamãe. Pode mandar, beleza? É, eu sou mãe de pet, gente, né? Eu, infelizmente, eu não tive filhos humanos, mas tenho um monte de pets. Eu sou mãe, mas é mãe de pet. Vale, não vale? Um abraço. Léo Prati, Dani, manda um abraço pra todas as mães, em especial pra minha, né? A Maura Piscinati, também a minha esposa Gislene, e pra sogra que tem um grande carinho, a Dona Cleusa. Ô, Dona Cleusa! Tá feita a homenagem. A Raquel do Linhares 5 também mandou foto, ela com a sua mãezinha, e também mandou ela com os filhos. Olha que legal. Obrigada, Raquel. Um abraço, lindeza. Né, Jocineia Magnago tá lá em Soretama. O Gilberto tá colado lá no Interlagos, né, Gilberto? Temos a galera, né? A Josi, o Pega Leve também, ela que mandou aqui primeiro uma homenagem à sua mãezinha. Ela falou, Dênia, a minha mãezinha que virou estrelinha, a saudade é demais, mas a Maria é eternamente a minha rainha, com certeza, né? E ela mandou ela e os bebês, e ainda faltou um aqui, Dênia. Quantos bebês? Rose Abreu no Canivete e o Rafael Estevam. Fala aí, Rafael Estevam.
2: Bom dia, Dani Spa.
0: Bom dia.
2: Rafael Estevam, do Canivete.
0: Fala aí.
2: Pra minha esposa Marlane e pra todos da Construtora Oliveira.
0: Dá mandar.
2: Pra cima, que hoje é sábado, é dia de tomar uma.
0: É? Um abraço, querido. Gente, vamos pro intervalo e já já a gente volta.
3: E depois do

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0: Mário!
1: Oba! Claro! 9:36, que bom que você tá por cá colado na Litoral. Um abraço então, né? Oi, Janine mandou foto dela, né, da família. Depois, Dani, essa é a minha rainha, Maria, minha amiga. Ai, que legal, um abraço, querido. Obrigado. O nome da minha mãe também era Maria. Ô, Daí, que legal. Dani, conheço essa figura aí, a Badu. É uma figura impoluta. Um abraço. Sirleide, obrigada por estar colada aqui no Canivete. Já é contatinho, tá? Ela pediu pra salvar o número dela, já tá salvo. E a Nayara do Shell também tá mandando homenagem aí pra ela, que é mãe, né? Eu e a minha caçulinha, Dani. Ai, que lindeza. Obrigada. Oi, a Thali Regina, bom dia.
2: Bom dia, gatesa.
1: Ei,
2: quanto tempo, hein?
1: Verdade.
2: Que você seja abençoado debaixo da proteção de Deus.
1: Amém.
2: Tô aqui, indo pro centro e ouvindo você, né, claro.
1: Oba!
2: A voz mais bonita do Brasil.
1: Eita!
2: Ei, Litoral, eu tô legal.
1: Obrigada, sua linda. Mais o quê?
2: Passando pra desejar um feliz Dia das Mães.
1: Ó! Oh.
2: Pra minha mãe, pra minha filha.
1: Tá.
2: Que é as pessoas mais especial da minha vida.
1: Que lindeza.
2: Porque minha filha se tornou uma mãe maravilhosa. E eu me tornei também uma mãe maravilhosa.
1: Ah, legal.
2: Pela minha mãe.
1: Uhum.
2: Que o Senhor abençoe a vida delas. Um beijão, minha linda Carolina e minha mãe Josinita. E eu, né? Claro.
1: Claro, claro.
2: E que se fosse pra me viver outra vez, eu só queria se tivesse elas.
1: Olha isso.
2: Beijo.
1: Beijo.
2: Te amo, mãe. Te amo, minha filha. Feliz
1: Olha
2: Dia
1: isso.
2: das Mães pra vocês.
1: Obrigada. Quer fazer homenagem também, né? Pras mães ou pra sua mãe? Fica à vontade. Manda áudio, manda escrito, manda fotos. É que a gente vai colocar no status. Já tem lá umas fotos. Estão chegando mais. E a gente tá só aqui aguardando você participar também. Bom dia, maravilhosa. Chame-lhe personal. Bom dia, lindo. Beleza. Gente, 9:38.
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0: Matheus Fernandes e Ludmilla pra encerrar essa hora aqui do nosso Sabadão Litoral, né? Essa manhã maravilhosa, animadaça. E você, claro, colado aqui, né? Galera tá aí fazendo as homenagens pras mamães, né, gente? A Cirleide do Canivete acabou de mandar aqui uma mensagem pra mãe dela, né? Feliz Dia das Mães pra essa mulher guerreira, que é o amor da minha vida, mãe, Dani, minha mãe, que lindeza, maravilhosa, obrigada. A Edinalva também colada com a gente, fala aí, Edinalva. Bom dia. Fala aí, o que você manda?
1: Tô passando aqui pra desejar feliz Dia das Mães, pra todas as mães.
0: Tá bom.
1: Principalmente você, né?
0: Obrigada.
1: Pra minha mãezinha, que Deus já levou também, não tem pai, não tem mãe mais, que Deus já levou. E para todas as mães do mundo todo, que Deus abençoe cada uma, né?
0: Tá,
1: minha
0: certo.
1: Filha, a Joyce. E para todas as mães desse mundo todo aí.
0: Tá bom.
1: Deus abençoe cada uma.
0: Amém.
1: Né?

0: de alemão de boi de forró.
1: Uhum.
0: Tá bom?
1: Tá bom.
0: Um abraço, Denis.
1: Obrigada, sua linda. Excelente sabadão pra você.
0: Dia das Mães pra você também, tá bom?
1: Obrigada.
0: Boa noite. Bom, beijo.
1: Mãe de pet pode, não pode? Então, acabei de mandar pro status aqui da Litoral, né? Mãe de pet. Tomara que possa, né? Mãe de pet, gente, pode? Claro que pode. 10 em ponto. Vamos pro intervalo e na sequência a gente vem com 60 minutos de música direto.

0: Fica aí, daqui a pouco mais músicas.
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0: 60 minutos de música com Hipnotiza, Digo, cantando aí, ó, e a participação é do Léo Santana. Muito maneiro você colado aqui na Litoral. Muito legal. Agora, você que tá sempre, né, nos acompanhando, a gente agradece de coração, né, e a galera tá fazendo aquelas homenagens, né, às suas mamães, né, ligados aqui na Litoral. Bom dia, Madame Sorriso, feliz dia das mães pra todos nós. Valeu, lindeza. Mãe de pet pode, não pode. Então tá, malha. Sirleide, né, mandou foto da sua mamãe. E você que tá aí coladinho com a gente, só dando uma espiadinha no nosso estado, se quiser participar, mandando aí, né, a sua homenagem pra sua mamãe, fique à vontade, né? Por exemplo, deixa eu abrir aqui, né, quem é que já mandou aqui as dezenas, aliás, centenas, né, de pessoas. Entre elas tem a Marli Andrade. Ei, Marli, bom dia, lindeza. Também o Faelzinho, motorista de app, não mandou mensagem, mas mandou um coração verde aqui no status, né? Valeu. David Cremonini também, o Mário lá do Vila Maria, um abraço aí pra Eliana lá do Residencial Rio Doce, a Edmê também do Residencial, só que é da Mata do Cacau, é. Janaína Medeiros do Santa Cruz, Diane Cristina do Planalto, também a Geilza do ABC Paulista, eita GG, um abraço. A Jerusa lá de Aracruz, a Tatiane Magnato lá do Shell. Eu vi que você foi lá no story, aliás, no Insta, e saiu curtindo lá no Insta da Rádio Litoral. Valeu. Enosiel do Interlagos, Rodinaldo do Centro. Temos também o Rodrigo Oliveira, a Jace Ellen lá do Movelar. Aqui no Três Barras, pertinho da gente, tem o João Vitor, a Laysa do Santa Cruz. Temos também, quem mais? A Tatá, que tá lá no Canivete coladinha. Nova Esperança também, tem o Denilton Mendes coladíssimo. A Rafaela tá no Planalto. Temos a Edna no Canivete. Breno no Jardim Laguna. Temos a Débora Cruz lá no Pontal do Ipiranga. E tem mais uma renca, tá? Dezenas e centenas de pessoas coladas na Litoral. Querendo mandar sua homenagem pro Dia das Mães, pode ser áudio, pode ser mensagem e pode ser foto ou vídeo para ir pro status, tá bom? Agora tá na hora daquela sequência Litoral. Todo final de semana tem. São músicas que não estão na programação, mas foram mixadas pedacinhos delas, né? Se você gostar, é só você indicar que aí ela vem pra programação. Vamos ouvir?
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2: É isso aí, 60 minutos com as suas preferidas. E a galera tá aqui, tá fazendo homenagem às mães, né, aqui no nosso estado. Que legal, a Shemily mandou aqui um alô pra sua mãe, a dona Luciana, melhor, né, a minha melhor amiga é minha mãe, Dani, Luciana, tá bom. A melhor é a minha, claro. Feliz Dia das Mães para todas as mães, é isso aí. Obrigada, Shemily, pela audiência e pela participação aqui, tá? Um abraço. Quem mais tá por cá é Sirleide do Canivete. Também, quem deixou aqui um áudio foi, deixa eu olhar aqui, quem é que deixou, deixa eu ver aqui. Ah, oi, bom dia, fala comigo.
3: Ei, Dani,
2: ei,
3: bom dia.
2: Bom dia.
3: Altair do Bairro Planalto.
2: Fala, Altair.
3: Queria desejar um feliz Dia das Mães, né?
2: Uhum.
3: Pra minha mãe, que mora em Gureri,
2: ah,
3: Rosa.
2: Tá.
3: É, pra minha esposa, Priscila, mãe dos meus filhos, né? Pra uhum. Você que é mãe de pet, só quem sabe como é.
2: Verdade.
3: E um feliz Dia das Mães pra todas as mães desse Brasil.
2: Obrigada.
3: Né? Que seja um domingo de paz e alegria.
2: Que carinho, né? Incluiu as mães de pet. Eu sou, gente, mãe de pet. Um abraço. Obrigada, viu, por estarem colados aqui. A Josiele Moser, primeiro, ela mandou aqui. Dani, bom dia. Essa é a minha maravilhosa mãe, a Analice. E aqui, a minha amada filha, Atena. Afinal, também sou mãe e também mereço ser homenageada, com certeza, Josiele. Pode mandar foto com a mãe ou você com seus filhos, né? Mães aí colados na Litoral. Se quiser mandar áudio, como fez o Altair também, para homenagear as mães, ou uma mensagem escrita, fica à vontade, só fazer a homenagem, porque amanhã a gente não tem locução aqui, né? E à tarde também vai ficar tudo em rede. Você vai ter que mandar suas mensagens pra rede, pro número de WhatsApp da rede, porque Thiaguinho, o Thiago tá de folga, né? Só segunda-feira ele vai voltar. E depois do meio-dia, né? Tchau, benção. Só segunda-feira também é 7 da manhã. Então, tiver que homenagear logo. Manda aí, se quiser ouvir aqui, né? Por nós, por mim. Agora, se quiser mandar ouvir pela rede, é só mandar depois pelo número da rede. É só salvar aí, ó, o Celelé como o zap da rede e aí fala com eles. Bye. É depois de meio-dia, beleza? Bora, então, continuar aqui com

menina louca! E aí, beleza? Esse sabadão tá muito legal, né? E aí, a gente vai ali e volta já já com mais músicas pra você. Aqui a gente encerra os 60 minutos de música que voltam mais tarde a partir das 16 horas em rede. Fica aí, hein? Antes, quero mandar um abraço pra Verônica Boa, que tá lá comentando nas fotos, né? Aí nas homenagens que estão no status. As lindas e as lindonas, né, Verônica? Com a filha e com a mãe, né? Que legal. Gil Dene, de Jacupemba. Ei, Dene, eu e o único amor da minha vida. Que legal, um abraço, lindeza. Hoje é foto, não pode mandar foto de você com seus filhos ou você com seus pais, tá? Aliás, com a sua mãe, né? Beleza? Então tá bom. Eu e a minha mãe, Dene, sério? Que legal. Bora lá, bora pro, né? Colocar no status já já, tá bom? E Simone Vago mandou foto dela e das suas princesas. Que lindeza, Rancho Alto, na Alta, colado na Litoral, né, não? Obrigada, um abraço pra todos vocês aí, tá bom? E a Verônica Boa acabou de mandar mais uma foto. É com quem agora? É com seu filho? É isso? Manda aí, bota aí embaixo que a gente sabe. Ei, Dene, cheguei, Litoral! Valeu, obrigada por estar colada, Sara. Dá uma olhada nos vídeos do status, se você quiser participar, fica à vontade, tá? Dene, eu e meu filho Wesley, ó, que maneiro. Primeiro botou foto com a sua filhota, né? Com a sua filhotinha Ritiele e agora com Wesley, que legal. Daqui a pouco tá no status, bora! E depois do intervalo.

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Popurrizinho de pagode, né? Pra você colado aqui, ó, na litoral. É sempre bem legal. Que sabadão bem legal. E a Sara dos Santos mandou foto aí dela e da sua prole. Dani, a bebê é a minha neta Eloá. O pai dela tá trabalhando ligado da litoral também. Ai, que bom, é mãe duas vezes, mas hoje é dia das mamães. Bora, bora lá, né? Ela é a prole dela, né? Ótimo sábado, Dani. Aqui é Nilda, Erenilda, Nildinha do centro. Valeu, querida. Obrigada, tá? Um abraço, tá coladinho aqui. A Maria da Penha do Interlagos tá mandando foto aí, ó. Mãe e filha, Eduarda, filha Janaína, mãe. Tá bom? Já já vai pro, né? Vai aqui pro nosso status, tá bom, lindeza? Obrigada, Maria da Penha do Interlagos, tá? Ela que mandou a foto aqui. Beleza? Então você que tá coladinho, tá sentindo, você que é contatinho da litoral, já olhou, que tem umas homenagens muito bacanas lá no nosso status, né? Tanto fotos, tem muitas fotos, muitas, né, fotos coladinhas, né? E também você que quer fazer sua homenagem, fica à vontade, tá? E lembrando que se você não sabe, o Dia das Mães, como conhecemos hoje, tem raízes no início do século 20, é, nos Estados Unidos. A primeira comemoração oficial reconhecida foi lá em 1908, organizada por Anna Jarvis, na Virgínia. Virgínia Ocidental, tá? É, foi numa loja da Filadélfia, reunindo cerca de 15 mil pessoas e distribuindo cravos brancos que se tornaram o símbolo da data. É, em 1914, o presidente dos Estados Unidos na época, Woodrow Wilson, ele oficializou o segundo domingo de maio como feriado nacional, consolidando o Dia das Mães lá nos Estados Unidos. Aqui no Brasil, a data foi introduzida em 1918, tá? 4 anos depois, né, do que lá nos Estados Unidos. Aqui no Brasil, o Getúlio Vargas, o então presidente, lá em 1932, ele oficializou, estabelecendo então o segundo domingo de maio, também aqui no Brasil, seguindo o modelo americano. Olha isso, né? Que legal. Um pouquinho de história, né? Um cadinho de história pra você ficar antenado, coladinho aqui com a gente. E antes disso tudo aí, historicamente, né? Antes dessas versões modernas aí e tudo mais, nos Estados Unidos, Brasil, tinha festivais, gente, em homenagem às figuras maternas lá na Grécia e na Roma Antiga. Você sabia disso? Pois é. Eram celebrados aí, ó. Eram celebrações, né? A deusa Réia, mãe dos deuses, mas sem relação direta com a data contemporânea atualmente, né? Como eu falei, a data veio dos Estados Unidos, 4 anos depois veio para o Brasil, e aí oficializado por Getúlio Vargas em 1934, beleza? Essa é só uma historinha pra você saber como que o mês das mães, o dia das mães foi estabelecido. 9h19.

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1: Lucas Luco, quebra-cabeça, participação do Hungria pra você aqui na programação da Litoral. Agora vou mandar um abraço aqui, ó, pra o Rodrigo Bravo. Bom dia, Rodrigo Bravo, direto de Treviso, na Itália. E aí?
2: Bom dia, Dê.
1: Bom dia.
2: Aqui, curtindo a Litoral, ligadinho, curtindo as músicas. Falar que domingo eu tô indo no show do Alemão do Forró, lá em Milão.
1: Olha!
2: Curtindo meu amigo lá, né?
1: É isso mesmo?
2: Tá saindo aquele forró gostoso.
1: Isso aí.
2: E prestigiar nosso amigo lá de Linhares, né?
1: Aqui de Linhares.
2: Tá, tamo junto. Bom final de semana.
1: Obrigada.
2: Abençoado pra todo mundo. Tchau, obrigado.
1: Tchau, obrigado. Valeu, obrigado. Eu que agradeço na informação. Então aí, o Rodrigo Bravo vai estar aí, né? No show, né? Essa final de semana, um show lá do Alemão do Forró em Milão. Ó, que legal, gente. É, Alemão do Forró. Legal demais, né? Isso mesmo. Quando começou lá, né? Nem era vocalista ainda, né? Era ele ficava no teclado, era Alemão dos Teclados, né? Depois que soltou o vozeirão. Pronto, tudo deslanchou, tá certo, né? O que é seu, né? Deus que sabe a estrela e sabe e faz a estrela brilhar na hora certa, né não? Um abraço pra você, Alemão, e toda a sua família. Um abraço agora pra Claudineia, que tá no Vila Isabel, mandou foto aí da sua mãe, de sua rainha, Dona Maria. É, Dona Maria! O nome da minha mãe também era Dona Maria. Legal, né? Um abraço. Ah, tá ali, não ouviu ainda há pouco não o alô, né, Thalina?
3: Oi! É, de novo aqui?
1: Ah!
3: Nem ouvi o
1: pois
3: seu alô
1: é.
3: Pra mim, Dani, porque eu tava comprando presentinho da minha mãe.
1: Ah, aí tudo bem, aí eu desculpo.
3: Amanhã é o dia das mães. Manda alô pra mim, gatona! Bom dia, na literal, tá legal.
1: Legal, obrigado. Sua mãe vai ficar muito feliz, tá? Porque é assim, não importa o presente, né, gente? A gente dá um presente pra mãe, ela fica tão feliz. A minha mãe amava receber presente, né? Então eu já sabia mais ou menos os gostos dela e sempre comprava um presentinho que ela gostava. Ela gostava muito de usar umas pulseirinhas de folheada, né? De bolinha. Ela gostava de bolinha. Aí eu sempre comprava de bolinha pra ela, ela ficava tão feliz. Abria um sorrisão de orelha a orelha. As minhas irmãs que falavam que eu era o dodói da mamãe. Também eu dodói da mamãe. Ai, gente, caçulinha ainda é dodói. Ah, elas ficavam danadas da vida, né? Então, 11h39 agora, que bom que você tá aqui. Bom, já que o Alemão do Forró vai estar lá, né, em Milão fazendo show, né, amanhã. E também teve gente aí de Nalva, lá da Fazenda São José, na linha de regência também pediu. Bora ouvir então, Alemão do Forró, é com você, moreninha.

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0: Uau, Ivete Sangalo, Berimbau Metalizado ao vivo. E aí a gente vai se despedindo. Que legal que você tá, ficou colado na Litoral, mandou seu material pro status, homenageou sua mamãe, se homenageou. E você que, ó, acompanhou também aí, ó, não mandou mensagem, mas ficou colado conosco, muito obrigada, tá? Amanhã, domingão, não vai rolar a locução e daqui a pouco também vai ficar tudo em rede até segunda-feira às 7 da manhã, porque Thiago tá de folga hoje. Daí a gente volta a se falar só na segunda às 7. Então, a partir de agora, nosso zap fica fora do ar, tá? Só manda mensagem pra cá a partir de 7 horas da manhã de segunda, tá? Porque aí vai estar local. Um abração pra vocês. Ah, Dani, vou mandar pra onde? Manda pro número da rede. Você fica, vai ouvir, não vai? Eles vão falar direto o número do celular, né, da rede, do zap. Aí você anota e salva como zap da Litoral Vitória. Ou zap da Litoral Rede, beleza? Não é nosso aqui, não. Não manda pra cá, você vai ficar no vácuo. Tô te avisando. Então manda aí, ouça a Litoral. E aí anota direitinho pra você não mandar mensagem pro lugar errado e ficar no vácuo. Um abraço, fica com Deus, bom final de semana, curta bastante a sua mamãe no final de semana, você que tem as suas mães, você que é mãe, né? Você que é mãe mesmo de criança, você que é mãe de pet como eu, bora lá aproveitar o domingão, ó, um grande beijo. Aliás, agora acabei de restaurar uma foto que eu tirei com a minha mãe, eu tinha 7 anos, gente, 7 anos. Aí consegui restaurar a foto no app aqui, muito bacana, né? Dá uma emoção quentinho no coração. Beijo pra vocês, tá? Aproveitem as mamães. Amanhã a gente tá por aí, mas domingo, segunda-feira, todo mundo vai, ó, registrando aí esse final de semana, que domingo, segunda-feira tem as cenas de final de semana, tá? Não esqueça. Fica aí com Matheus Fernandes e Matheus e Cauã, Triplex, até que a rede tome conta. Fui!
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0: povo, Natizinha chegou invadindo o seu sabadão, bebê. Hoje, dia 9 de maio, você vem comigo até as 7 horas da noite, me fazendo companhia, viu? Então já chama no contatinho, no 999-86-1050, que a gente vai junto fazer desse sabadão o melhor sabadão de nossas vidas, bebê. Então, bora com música.
1: Vovô Churrasquinho!

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1: 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Litoral Tô Legal, espero que você esteja aproveitando esse sabadão, hein? Eu sou a Nathzinha, tô com você até às 7 horas da noite e a gente vai curtir muita música. E por falar em música, daqui a pouquinho tem Mexe com a Gente. Aquele momento pra gente remexer o esqueleto, não tem? Ai, eu adoro e acredito que você também. Então bora curtir Mexe com a Gente.
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Litoral tá legal e bora, bebê. Nosso sabadão só tá começando e por aqui vai ter muita coisa boa. 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

Litoral Tô Legal e bora, bebê! Nathzinha por aqui te fazendo companhia, nosso sabadão tá incrível! Ainda hoje tem Pagodez, tem Você no Comando, tem 60 minutos de música, tem Agenda Litoral, tem Segue o Baile e, claro, tem você juntinho comigo. Então manda mensagem no 999-86-1050, eu quero sua companhia. Manda mensagem, vai!

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0: te falar um negócio, meu compadre. Se tem banda de reggae lá, tem banda de rock também, e é a mais foda do Brasil. Vamos!
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0: legal. E olha só, daqui a pouquinho tem você no comando. Mas aqui na Rádio Litoral é você que manda sempre. Manda aqui no WhatsApp o seu áudio 999-86-1050. Você vai falar seu nome, vai falar de onde você é e, claro, vai pedir a sua música. No final do áudio você fala: na Litoral eu tô legal. Manda aqui no WhatsApp no 999-86-1050. Daqui a pouquinho tem você no comando e eu quero tocar a sua música. Participa aí!
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0: Carol, tô legal e bora começar o Você no Comando, bebê. Já gravou seu áudio aí? Ainda não? Então manda aqui no WhatsApp. O 999-86-1050 é Você no Comando a partir de agora. No áudio você fala seu nome, fala de onde você é, pede a sua música e fecha na Litoral Eu Tô Legal. Tô doida pra tocar o seu som favorito, então manda aqui. Pode ser pagode, funk, sertanejo, pode ser a música que você quiser. Participa aí do Você no Comando que começa agora.
1: Fala comigo, bebê, boa tarde, Natizinha. Já que eu tô naquele comando, e a patroa aí liberou, né, papai? Que não é toda hora que o homem pode estar no comando. Toca um alemão do forró pra arrastar o chinelo e a vassoura no chão. Ihuuu!

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2: Ei, boa tarde, Netezinha. Aqui é Elaine, do Divino Espírito Santo. Tô aqui na faxina. Toca pra mim, Ludmilla, Cigana.

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1: Ei, Nath, boa tarde. E o do véio tá na área novamente aqui. Pediu uma música, né? Alexandre Pires e Léo Santana. Eu vou pedir uma.

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1: Fala, Natizinha, boa tarde. Bom sábado pra nós, sábado maravilhoso. Toca diferentão aí pra mim beber uma cerveja gelada aqui nessa piscina maravilhosa, curtindo esse sabadão.

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3: Litoral tá legal e vocês arrasaram como sempre no Você no Comando, bebê. Eu adoro escutar suas músicas favoritas, viu? Não deu pra tocar de todo mundo, mas pode ficar tranquilo. Eu anotei uma por uma e a gente vai tocar aqui ao longo da programação da Rádio Litoral.

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1: 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São 60 minutos só de música.

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2: 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Na Litoral tá legal e começa agora 60 minutos de música direto, sem nenhum intervalo comercial. Então dá aquele grau no volume e bora curtir. É muita música para você, bebê.

0: litoral tá legal e bora, bebê, curtir esse sabadão maravilhoso? Chama aqui no WhatsApp no 999-86-1050. A sua companhia é importantíssima. Mandar um beijo pra você que tá aproveitando esse sábado delicioso comigo. Você que tá curtindo aonde estiver a Rádio Litoral. E quero saber qual a boa do final de semana, hein? Conta pra mim, Tainá!
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3: E aí, gente, tô de volta pra te ajudar com opções pra curtir o seu fim de semana. Vem comigo. Hoje o Kleber Andrade vai ser embalado pelas batidas do rap e do trap, com Felipe Rett, Matuê e Orochi. O evento Maestria acontece a partir das 18 horas e seus ingressos estão no Zig Tickets. Mas se você quer uma vibe diferente pra esse fim de semana, tem a comemoração de 38 anos de Venda Nova do Imigrante no Centro de Eventos Polentão. A festa acontece hoje e amanhã, e no primeiro dia tem show de Munhoz e Mariano. Uma boa, hein? Os ingressos com preço simbólico estão no On Ticket. Amanhã, domingo, é o último dia do Castanheiras 360 no Shopping Praia da Costa em Vila Velha, com uma programação extensa e variada de muito entretenimento. A entrada é gratuita. Confira mais detalhes no Instagram do evento, @castanheiras360. Eu fico por aqui, mas eu quero ver você curtindo muito o fim de semana no Instagram da Litoral. Então, posta aquele story, marca a gente, @litoralfm. Beijos!
1: Mais detalhes no

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Litoral tá legal e você tá curtindo muita música. São 60 minutos direto, sem nenhum intervalo comercial. Mas fica tranquilo, tá? Daqui a pouquinho tem Segue o Baile pra você curtir e se aquecer desse sabadão delicioso, bebê. Bora!

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Litoral Tô Legal e começa agora o Segue o Baile Litoral, bebê. No comando, DJ Jonas Brown, ele que arrasa. Aproveita e segue aí, @JonasBrown no Instagram e bora curtir.

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Litoral tão legal e eu continuo por aqui, tá? 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
1: Litoral tá legal, Nightzinha por aqui, bebê. E olha só, daqui a pouquinho tem Pago a 10 pra você se aquecer nesse sabadão e, claro, iniciar os trabalhos, iniciar os rolês do final de semana. Fica aqui comigo, tá? Chama no contatinho no 999-86-1050 e vem me fazer companhia.
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3: Na Litoral tô legal. E você, já mandou mensagem? Então manda agora no 999-86-1050. Nosso sabadão tá só começando, viu? Quero saber. Qual a boa pra esse sábado? Conta pra mim no zap 999-86-1050 e continua comigo aqui na Rádio Litoral, primeiro lugar geral em audiência.

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Litoral tá legal e eu encerro por aqui o meu expediente. Tô de volta segunda-feira, a partir do meio-dia, te fazendo companhia no seu horário de almoço. Aproveita e me segue lá no Instagram, @onatizinha. Quero sua companhia por lá também, tá? Então chama no Instagram, no @onatizinha, e a gente se reencontra segunda-feira, a partir do meio-dia. Mas continua por aqui, tá? Tem muita música boa pra rolar ainda nesse sabadão. Tem Geração Litoral. Amanhã tem mais música pra você, tem maratona, tem pagodés, enfim. Só coisa boa pra você na rádio, que é número 1 em audiência. Um beijo pra você e até segunda!

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2: Pagodão, né? Vira o balanço, vira o balanço.

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